0: para todas as oportunidades que os nossos jovens precisam.
1: Na saúde, o governo do Brasil anunciou investimentos de R$464.800.000 para fortalecer o Sistema Único de Saúde. O pacote inclui a entrega de ambulâncias, unidades odontológicas móveis, micro-ônibus para transporte de pacientes, equipamentos para hospitais e unidades básicas de saúde, além da ampliação do programa Agora Tem Especialistas. Também foram inauguradas novas estruturas hospitalares e anunciadas ações para ampliar o atendimento especializado e incentivar a inovação tecnológica no SUS. Explica o ministro da Saúde, Alexandre Padilha.
2: É o Brasil ter cada vez mais capacidade de produzir aqui no Brasil os medicamentos, as tecnologias, o conhecimento necessário para cuidar da saúde do nosso povo, para a gente ficar soberano.
1: Na habitação, 1.619 novas moradias do programa Minha Casa Minha Vida foram entregues simultaneamente em 6 estados, beneficiando cerca de 6.500 pessoas. O investimento é de aproximadamente R$263 milhões. O ministro das Cidades, Vladimir Lima, disse que somadas às entregas realizadas nessa semana, já são 1.753 novas moradias destinadas à família de baixa renda em diferentes regiões do país.
3: Hoje nós temos 2.500.000 moradias contratadas no âmbito do programa Minha Casa Minha Vida. E vamos chegar até 3 milhões no final deste governo.
1: O presidente Lula defendeu investimentos em infraestrutura social e o acesso da população a serviços públicos essenciais.
4: Dinheiro bom é dinheiro investido em obra, em educação, em saúde, em ferrovia, em rodovia. É o dinheiro, que gera mais emprego, que gera mais renda, que gera mais desenvolvimento e que gera conquista para todo mundo. Esse é o dinheiro bom.
1: Somadas, as ações dessa sexta-feira representam mais de R$930 milhões em investimentos nas áreas de educação, saúde e habitação. Reportagem Pablo Mundim.
5: E o presidente Lula sancionou lei que cria a Universidade Federal do Esporte, vinculada ao Ministério da Educação.
6: A universidade vai, em um único local, desenvolver atividades de ensino, pesquisa, extensão e inovação, voltadas ao desenvolvimento da ciência do esporte.
5: Entre as finalidades estão capacitar profissionais para atuar em organizações esportivas e no treinamento de atletas e incentivar a produção de conhecimento científico e tecnológico na área.
6: Com sede em Brasília, a universidade poderá instalar campi em outros estados.
5: Mais fôlego para quem empreende no Brasil.
6: Essa semana, o governo federal anunciou medidas para quem trabalha como MEI.
5: Hoje foram anunciadas mais duas novidades: o Desenrola MEI, voltado para quem precisa regularizar dívidas fiscais,
6: e a expansão do Contrata Mais Brasil, plataforma que conecta os empreendedores que querem prestar serviços a órgãos públicos.
7: O Desenrola MEI vai permitir que microempreendedores individuais de todo o Brasil renegociem dívidas tributárias. A iniciativa vai atender mais de 3 milhões de MEIs que possuem pendências na dívida ativa da União. Serão atendidos empreendedores com débitos de até R$20 mil. Entre as facilidades inéditas está o parcelamento dos débitos em até 145 meses ou mais de 12 anos. Os descontos sobre juros, multas e encargos legais podem chegar a 70%. Annelise Lenze, procuradora da Fazenda Nacional, explica o objetivo.
8: É um programa de transação tributária customizado para sustentabilidade do pagamento e para a saúde financeira desses MEIs e que vem fechar o ciclo de estímulo a novos créditos, a novos negócios, ao desenvolvimento econômico e social e a proteção também, proteção social de cada um desses MEIs.
7: Outra nova medida é a expansão do Contrata Mais Brasil, que facilita a contratação de microempreendedores individuais. O profissional se cadastra na plataforma e pode prestar serviços para os governos federais, estaduais e municipais, como pintura, manutenção, entre outros. O programa agora terá 141 atividades econômicas contempladas. Antes eram 107. Foram incluídos serviços como alimentação, fotografia, produção cultural, estética e organização de eventos. Além disso, mais instituições estão aderindo à plataforma. Quase 90 novos órgãos aderiram ao sistema. incluindo o Banco do Nordeste e a Fiocruz. O ministro do Empreendedorismo, Paulo Pereira, fala quantos empreendedores podem ser alcançados com as mudanças.
9: Bancos públicos, empresas estatais, serviços federais passam a incluir os seus serviços no Contrata Mais Brasil, ao mesmo tempo que mecanismos de busca ativa desses MEIs farão um esforço para incluir algo como um potencial de 5,5 milhões de MEIs, algo como que pode chegar a 6 milhões de MEIs na plataforma pública. Então, uma plataforma de compras públicas voltada para os MEIs.
7: Os anúncios fazem parte de uma série de medidas anunciadas para os microempreendedores. Na segunda-feira, o presidente Lula já havia enviado ao Congresso Nacional a proposta de reajuste do teto de faturamento do MEI, de 81 mil para 140 mil por ano. Atualmente, o Brasil possui mais de 16 milhões de microempreendedores individuais. Reportagem Gabriela Noronha.
5: Quem tem interesse em participar do Desenrola MEI poderá acessar o sistema a partir do dia 6 de julho no site www.regularize.pgfm.gov.br.
6: O programa Gás do Povo agora chega a 100% dos inscritos no Cadastro Único de Programas Sociais do Governo do Brasil.
5: São mais de 15 milhões de recargas do botijão de gás de 13 quilos que estarão disponíveis aos beneficiários a partir do próximo dia 10 de julho.
10: Para a dona de casa Maria José de Carvalho, o botijão de gás na cozinha é motivo de alívio. Moradora do Sol Nascente no Distrito Federal, ela recebe o botijão gratuitamente por meio do Programa Federal Gás do Povo. Segundo Maria, foi graças ao programa que ela deixou para trás o fogão a lenha.
11: Quando eu morava no barraco de madeira, eu cozinhava na lenha, porque aqui é uma quadra que ninguém presta nada para ninguém, né? Agora melhorou um pouco.
10: Lançado em setembro de 2025 para substituir o antigo Vale Gás, o programa Gás do Povo é administrado pelos Ministérios de Minas e Energia e do Desenvolvimento e Assistência Social, Família e Combate à Fome. Segundo o governo federal, já são quase 15 milhões de recargas gratuitas realizadas em todo o Brasil desde o início do programa, como explica o ministro de Minas e Energia, Alexandre Silveira.
12: É 100% de cobertura. Já são 15 milhões de recargas. Hoje o país todo está coberto. Onde não tem revenda, as distribuidoras estão chegando com a entrega em veículos móveis e todo o público-alvo, que é o público do Cade Único, já recebe o botijão de gás, essa grande medida de proteção social.
10: Em julho, os beneficiários do programa poderão retirar a recarga gratuita do botijão de gás de 13 quilos a partir do dia 10. O benefício ficará disponível até 9 de agosto. A retirada do botijão pode ser feita diretamente nas 26 mil revendas credenciadas, espalhadas por mais de 4.800 municípios brasileiros. Com locução de Nazi Brum, reportagem de Gabriela Noronha.
6: O Escritório Nacional Antifacção foi inaugurado nesta sexta-feira, no Rio de Janeiro.
5: A nova estrutura, lançada pelo Ministério da Justiça e Segurança Pública, integra o programa Brasil contra o Crime Organizado.
6: O objetivo é apoiar as ações integradas desenvolvidas pelas Forças de Segurança Pública.
5: Além do Rio de Janeiro, o escritório já está presente em São Paulo e estará posteriormente em Foz do Iguaçu, no Paraná.
6: Segundo o ministro da Justiça e Segurança Pública, Wellington César Lima, a medida quer aproximar a União dos principais centros de atuação do crime organizado no país.
13: Visa exatamente que nós venhamos a nos aproximarmos mais das realidades específicas de determinados estados da federação, como no caso do Rio de Janeiro e São Paulo. Também teremos um ponto em Foz do Iguaçu. Fundamental que para a fluidez dessas informações locais, estabelecimento de estratégias customizadas específicas para cada realidade local, o Ministério da Justiça se faça presente.
5: Em 2016, foi sancionada uma nova lei contra o tráfico de pessoas, que virou um marco para o Brasil.
6: Ela aumentou a possibilidade de investigação, a criminalização e as penas, além de garantir maior assistência às vítimas.
5: Para celebrar os 10 anos da lei, novas parcerias foram firmadas para combater esse tipo de crime.
14: Disfarçado de oportunidade de trabalho no exterior, o tráfico de pessoas segue fazendo vítimas no Brasil. Uma nova rota identificada pelo Ministério da Justiça e Segurança Pública tem um destino líder, Camboja, na Ásia. 44 brasileiros foram aliciados no ano passado para atuarem em centros de crimes digitais naquele país, como explica o diretor do Departamento de Migrações da Secretaria Nacional de Justiça do Ministério da Justiça e Segurança Pública, Vitor Semple.
15: Brasileiros estão sendo vítimas de esquemas, os chamados scam centers, que são brasileiros sendo transportados, exportados por meio de aliciamento para o Camboja e para os outros países para dar golpes digitais em brasileiros aqui no Brasil.
14: No ano em que a Lei Brasileira de Enfrentamento ao Tráfico de Pessoas completa 10 anos, o Ministério da Justiça lançou duas parcerias para ampliar as ações de prevenção desse crime no país. A primeira é no campo dos esportes, com a criação de uma cartilha que orienta atletas, familiares, treinadores, dirigentes e demais profissionais sobre os riscos do aliciamento por falsas promessas de contratos e oportunidades esportivas. Para o coordenador-geral de inteligência esportiva do Ministério do Esporte, Diogo Silva, grandes eventos esportivos podem ajudar a dar visibilidade ao tema.
16: Colocando isso dentro do contexto atual que nós estamos vivendo, onde a Copa do Mundo Futebol Feminino vai ter a oportunidade de apresentar essa proposta para as pessoas e alertar as pessoas.
14: Outra iniciativa é a campanha da Agência Nacional de Aviação Civil para conscientização sobre tráfico de pessoas e trabalho escravo. De acordo com Diana Helena Ferreira, da Agência Nacional de Aviação Civil, profissionais que atuam em aeroportos são capacitados para reconhecer situações de risco e denunciar.
17: Por meio dos treinamentos, eles conseguem identificar sinais, né, que algumas, né, possíveis vítimas podem manifestar, como de nervosismo, às vezes não saber responder determinadas perguntas dos agentes, né, eles sabem um canal, por exemplo, para acionar a Polícia Federal ou outro órgão policial que esteja no aeroporto.
14: Os homens já foram maioria nos casos de tráfico para trabalho em condição análoga à de escravo, mas dados recentes do Ministério da Justiça e Segurança Pública mostram que as mulheres passaram a ser as principais vítimas, principalmente quando se refere à exploração sexual. Quanto à faixa etária, a maioria das pessoas identificadas está em idade economicamente ativa, entre 18 e 59 anos. Reportagem Graziele Bezerra.
6: E mais um aliado no combate ao feminicídio.
5: Está em construção uma linha do tempo que mostra o caminho percorrido pelas vítimas de violência desde o primeiro boletim de ocorrência.
6: Com esse histórico, será possível criar mecanismos de alerta para a atuação preventiva das autoridades antes que o crime aconteça.
18: Os casos de feminicídio no Brasil recuaram 11,45% nos primeiros meses após o lançamento do Pacto contra o Feminicídio em fevereiro deste ano. Isso representa 30 vítimas a menos em relação ao mesmo período do ano anterior. Ainda assim, entre abril e maio, 232 mulheres foram assassinadas em razão do gênero. E para fortalecer a luta contra o feminicídio, uma nova estratégia está sendo desenvolvida. Trata-se de uma linha do tempo que cruza dados dos boletins de ocorrência de violência doméstica registrados pelas vítimas. A ideia é agir preventivamente, como explica a idealizadora do sistema, Luana Teixeira, servidora da Secretaria Nacional de Segurança Pública.
19: O feminicídio, ele é o final de toda uma escalada da violência. A partir do momento que essa mulher entrar num ciclo de violência, no primeiro boletim de ocorrência, nós vamos emitir um alerta para todas as autoridades envolvidas, né? Para que ela não chegue no ápice do feminicídio, como a gente observou. 15% morrem até 12 meses e 18% morrem até 24 meses. Nossa expectativa principal é essa, é salvar vidas em vez de contar as mortes.
18: A ferramenta faz parte do Centro Integrado Mulher Segura, uma estrutura dentro do Ministério da Justiça e Segurança Pública que usa inteligência e integração de dados para proteger mulheres em todo o Brasil. Para a construção da linha do tempo, foram reunidos dados das secretarias de segurança estaduais e do Banco Nacional de Boletins de Ocorrência. Com as informações, também é possível construir um histórico de atuação dos agressores, de acordo com Luana Teixeira.
19: Às vezes ele comete uma violência aqui no estado, mas aí vai para outro estado e lá não consta que ele cometeu essa violência, porque os sistemas não se conversam. E com Mulher Segura, você vai conseguir olhar tudo isso. Eu consigo ver que esse cara já fez, já praticou violência em vários outros estados.
18: Embora a plataforma ainda esteja em fase de estruturação, já conta com perfis específicos para delegacias e órgãos do judiciário, possibilitando notificações automáticas e a visualização do histórico da vítima e do agressor em diferentes estados. O próximo passo é integrar esses dados ao Sistema Único de Saúde para detectar casos de violência subnotificados. Reportagem Luciana Colares de Holanda.
5: O governo do Brasil finalizou a cessão da área da favela do Moinho para o governo de São Paulo.
6: O terreno na capital paulista era da União e abrigou cerca de 850 famílias.
5: Hoje, no ato de assinatura, a ministra da Gestão e da Inovação, Esther Dweck, destacou o atendimento habitacional às famílias como parte da negociação.
20: Acho que esse momento agora ele vai encerrar um capítulo e começar um novo, né? Justamente naquela área que era a favela do Moinho, que agora vai se tornar o Parque do Moinho. Para que a gente pudesse transformar aquela área num parque, a gente precisava garantir a moradia digna para as pessoas que estavam ali naquela região. O governo federal, por meio do Minha Casa Minha Vida, entraria com 180 mil e o governo do estado com 70 mil para permitir que as pessoas pudessem comprar uma casa de até 250 mil. Então, a grande maioria pôde ficar no centro da cidade, porque essa é uma área extremamente central e essa era uma dos pleitos das famílias, que elas não fossem deslocadas do centro da cidade.
6: Até agora, 84% das famílias já estão com novos imóveis contratados.
5: O governo paulista terá 48 meses para concluir as obras de construção do novo parque.
6: Apoio às comunidades da Amazônia que atuam com produtos da biodiversidade.
5: Serão financiadas ações para fortalecer os negócios com foco na conservação ambiental.
21: O Fundo Amazônia vai investir até 230 milhões de reais para fortalecer negócios comunitários da sociobioeconomia em todos os estados da Amazônia Legal. O investimento vai ocorrer por meio do edital Prospera Amazônia, lançado pelo Ministério do Meio Ambiente e Mudança do Clima e que é fruto de um acordo de cooperação com o BNDES, o Banco Nacional de Desenvolvimento Econômico e Social. O edital vai selecionar organizações para oferecer serviços a empreendimentos comunitários que trabalham com produtos e serviços da sociobiodiversidade e que sejam formados principalmente por povos indígenas, quilombolas, extrativistas, ribeirinhos, agricultores familiares e demais povos e comunidades tradicionais. O apoio inclui assistência técnica, formação, capacitação, assessoria para gestão e regularização documental. Também contempla serviços de adequação sanitária e ambiental, certificação, agregação de valor, acesso a crédito e a mercados. Ao todo, o edital poderá apoiar ações em até 106 municípios da Amazônia Legal. A chefe do Departamento de Gestão do Fundo Amazônia do BNDES, Fernanda Garavini, destaca a importância dessa parceria entre o banco e o Ministério do Meio Ambiente e Mudança do Clima.
22: Com essa parceria, o Ministério de Meio Ambiente e Mudança do Clima e o BNDES, usando os recursos do Fundo Amazônia, pretendem transformar a produção sustentável dos territórios amazônicos em negócios mais estruturados, capazes de gerar renda, ganhar escala e acessar novos mercados, sem abrir mão da conservação da floresta e dos modos de vida dessas populações, que protegem a floresta.
21: Gerido pelo BNDES, sob coordenação do Ministério do Meio Ambiente e Mudança do Clima, o Fundo Amazônia já apoia mais de 150 projetos. Estando presente em 73% dos municípios dos 9 estados da Amazônia Legal. Reportagem André de Barros Lima.
6: O Exame Nacional do Ensino Médio 2026 já contabiliza mais de 5 milhões de inscritos.
5: É o maior número já registrado pelo exame desde 2022.
6: Entre as principais novidades dessa edição está a inscrição automática dos estudantes concluintes do ensino médio da rede pública.
5: Outra mudança foi o aumento no número de municípios onde as provas serão realizadas.
6: Nesse ano, o exame será aplicado nos dias 8 e 15 de novembro em todos os estados e no Distrito Federal.
5: É a principal porta de entrada para a educação superior no Brasil.
6: É utilizado para ingressar em universidades públicas por meio do Sistema de Seleção Unificada, o SISU, ou em instituições privadas pelo ProUni, o Programa Universidade para Todos.
5: Também é utilizado por estudantes que buscam financiamento em instituições de ensino pelo FIES.
6: E fique de olho, as inscrições para quem quer participar do FIES abrem no dia 14 de julho.
0: O Ministério da Educação publicou o edital do processo seletivo do FIES, Fundo de Financiamento Estudantil, para o segundo semestre de 2026. As inscrições são gratuitas e estarão abertas de 14 a 17 de julho, exclusivamente pela internet no endereço acessounico.mec.gov.br/FIES. Neste ano, o MEC oferece mais de 112 mil vagas para o FIES, considerando os processos seletivos do primeiro e do segundo semestre. Para se inscrever, é necessário ter participado do Exame Nacional do Ensino Médio, o Enem, a partir da edição de 2010. No exame, o candidato deve ter obtido média aritmética de, no mínimo, 450 pontos nas 5 provas, sem ter zerado a redação. Além disso, não deve ter participado na condição de treineiro. Outra exigência é possuir renda bruta familiar mensal por pessoa de até 3 salários mínimos. O resultado da pré-seleção na chamada única vai ser divulgado no dia 30 de julho. Reportagem, Júlio César de Oliveira.
5: A Advocacia Geral da União notificou hoje a Google, controladora do YouTube, para que retire do ar perfis que promovem e facilitam a criação de plataformas de apostas não autorizadas a operar no país.
6: Os perfis em questão divulgavam conteúdos com tutoriais de como criar uma plataforma de cassino, por exemplo, ou de estímulo ao jogo do bicho, que é proibido pela legislação brasileira.
5: Apostas de cota fixa, como as chamadas bets, só podem ser exploradas mediante prévia autorização do Ministério da Fazenda.
6: E essas foram as notícias do Governo do Brasil.
5: Uma realização da Secretaria de Comunicação Social da Presidência da República.
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5: Fique agora com as notícias do Poder Judiciário e do Congresso Nacional. Boa noite, bom fim de semana.
6: A gente volta na segunda-feira. Boa noite.
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23: Presidente do STF defende a atuação conjunta das cortes latino-americanas para proteger a democracia.
24: STJ julga primeiro repetitivo em sessão totalmente virtual e define requisitos para justiça gratuita a pessoas jurídicas.
23: TST recebe relatório sobre estudo inédito sobre a exclusão de pessoas LGBTQIAPN+. No mercado de trabalho.
24: Boa noite, eu sou Marcela Luiz.
23: E eu sou Walter Lima.
24: O presidente do Supremo Tribunal Federal e do Conselho Nacional de Justiça, ministro Edson Fachin, defendeu uma atuação articulada entre as cortes constitucionais da América Latina para fortalecer a proteção da democracia, da independência judicial e dos direitos fundamentais.
23: A declaração foi feita durante o 31º Encontro de Tribunais, Cortes e Salas Constitucionais da América Latina e do Caribe, realizado em Montevidéu, no Uruguai. Fernanda Porto.
25: No evento, Fachin disse ainda que o reconhecimento da democracia como um direito humano autônomo, como está sendo debatido pela Corte Interamericana de Direitos Humanos, poderá fortalecer juridicamente a independência do Poder Judiciário, a autonomia dos tribunais constitucionais, a integridade dos processos eleitorais, os mecanismos de freios e contrapesos, além da proteção das liberdades fundamentais.
24: O Conselho Nacional de Justiça encerrou o primeiro semestre de 2026 com 326 processos julgados pelo plenário e mais de 6 mil processos analisados e arquivados.
23: No período, o órgão também aprovou normas e definiu políticas para o judiciário em todo o país. Marcelo Della Lidera.
26: O balanço divulgado pelo CNJ mostra que nos 6 primeiros meses do ano, o plenário realizou 24 sessões, entre presenciais e virtuais. O colegiado também aprovou 15 resoluções de cumprimento obrigatório pelos tribunais e 3 recomendações sobre boas práticas em áreas como gestão processual, inovação tecnológica, direitos humanos, acesso à justiça e melhoria da prestação jurisdicional. Na área disciplinar, o plenário do Conselho julgou 10 procedimentos administrativos disciplinares e aplicou sanções em 8 deles. também determinou o afastamento cautelar de 9 magistrados durante a tramitação dos processos e analisou 9 revisões disciplinares com aplicação de pena de disponibilidade em 2 casos.
24: Pela primeira vez, o STJ julgou um recurso repetitivo em sessão totalmente virtual.
1: Na ocasião, foram estabelecidos critérios para a concessão da gratuidade de justiça a pessoas jurídicas. Fátima Uchoa.
4: A tese fixada pela Corte Especial do STJ sobre o rito dos repetitivos deve ser seguida por todos os juízes e tribunais do país ao analisarem a mesma questão de direito. O colegiado definiu que a pessoa jurídica deve apresentar informações que permitam avaliar a real situação econômico-financeira, não sendo suficiente demonstrar inatividade ou redução do faturamento. Segundo o ministro relator Luiz Felipe Salomão, a concessão da gratuidade de justiça segue regras diferentes para pessoas físicas, que têm presunção relativa de veracidade na declaração de insuficiência de recursos, enquanto a pessoa jurídica deve comprovar não ter condições de arcar com as despesas processuais.
24: Um estudo inédito foi feito sobre a exclusão de pessoas LGBTQIAPN+, no mercado de trabalho.
1: O relatório foi entregue ao TST. Mila Amaral.
7: O levantamento foi realizado pelo Banco Mundial em parceria com o Ministério dos Direitos Humanos e da Cidadania e outras organizações. De acordo com o documento, a exclusão de pessoas LGBTQIAPN+, no mercado de trabalho, tira da economia brasileira mais de 94 bilhões por ano. Isso acontece porque essa população é mais atingida pelo desemprego e pela informalidade e recebe salários menores. Os dados mostram que o desemprego entre pessoas LGBTQIAPN+ é de 15,2% e mesmo empregados, eles ganham em média 10% a menos.
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24: Uma boa noite.
1: Bom fim de semana e até segunda-feira.
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9: Eu sou Paula Groba.
11: E eu sou Ricardo Nakaoka.
9: E estes são os destaques de hoje do Jornal do Senado, que começa agora.
11: Perfis falsos na internet podem virar crime.
9: Comissões debatem impactos do vício em apostas. Casos de ludopatia crescem 140% no SUS.
11: Aprovado reajuste anual para acesso ao microcrédito.
9: Boa noite.
11: Boa noite.
9: Criar um perfil falso para enganar outras pessoas pode passar a ser crime específico no Brasil.
11: A Comissão de Segurança Pública aprovou o projeto que inclui no Código Penal o crime de falsa identidade digital para punir a prática conhecida como catfishing, usada em golpes, assédio e outros tipos de fraude. Repórter Bruno Lourenço.
12: O projeto de lei cria no Código Penal o crime de estelionato ou fraude por meio de falsa identidade digital. O senador Hamilton Mourão, do Republicanos do Rio Grande do Sul, destacou que a criação de perfis falsos deixou de ser uma mera travessura online para se transformar em uma ferramenta de crimes graves, como a extorsão financeira e a chantagem íntima, gerando prejuízos severos à saúde mental e ao bolso das vítimas.
27: Catfishing é a prática de criar uma identidade falsa online com o objetivo de enganar, explorar, assediar ou fraudar outras pessoas, geralmente em redes sociais ou aplicativos de namoro. Os motivos para o catfishing variam desde a busca por atenção ao bullying, até crimes graves como golpes financeiros, românticos ou de investimento em criptomoedas, que resultam em perdas financeiras substanciais para as vítimas. Extorsão e chantagem por meio de imagens íntimas ou informações pessoais compartilhadas pelas vítimas, chamada sextorção e roubo de identidade.
12: A proposta estabelece que a punição seja agravada se a fraude for cometida com o uso de ferramentas automatizadas, perfis robôs ou se visar a exploração situação financeira de pessoas vulneráveis, como idosos.
10: E processos de violência doméstica poderão ter análise mais rápida na Justiça.
13: Avançou o projeto que garante prioridade aos juizados especializados na tramitação das ações previstas na Lei Maria da Penha. Repórter Rodrigo Rezende.
14: Os juizados de violência doméstica e familiar contra a mulher terão prioridade em relação à chamada Justiça Comum na análise dos processos relacionados à Lei Maria da Penha. O projeto com esse objetivo foi aprovado pela Comissão de Direitos Humanos. A relatora, senadora Ana Paula Lobato, do PSB do Maranhão, ressalta que essa medida impede conflitos entre órgãos judiciais e dá mais segurança para a mulher vítima de agressão. O relatório de Ana Paula Lobato foi lido na CDH pelo senador Rogério Carvalho, do PT de Sergipe.
15: Ao instituir órgãos judiciais especializados com competência civil e criminal para o processo, julgamento e execução das causas decorrentes dessa violência, a Lei Maria da Penha buscou evitar a fragmentação do atendimento, decisões potencialmente contraditórias e a peregrinação da vítima por múltiplos juízos, assegurando tutela mais efetiva e concentrada.
14: O projeto foi apresentado pela deputada federal Laura Carneiro, do PSD do Rio de Janeiro, e agora será analisado pela Comissão de Constituição e Justiça.
10: E a Câmara dos Deputados pode votar nos próximos dias o chamado PL da Misoginia, um projeto aprovado pelo Senado que equipara o crime de ódio contra mulheres ao racismo.
13: A proposta torna a prática inafiançável e imprescritível e prevê penas mais duras para quem discriminar as mulheres. A reportagem é de Yasmin Rodrigues.
16: O projeto de lei aprovado pelo Senado em março inclui a misoginia entre os crimes de preconceito e discriminação já previstos na legislação brasileira. Assim como nos crimes de racismo, a conduta passa a ser considerada inafiançável e imprescritível. A autora do projeto, senadora Ana Paula Lobato, do PSB do Maranhão, afirmou que o objetivo é enfrentar um tipo de violência que muitas vezes antecede as agressões físicas e feminicídios.
17: Estatística crescente da violência doméstica que chega até o feminicídio. Então, antes de chegar no feminicídio, se sofre a violência psicológica, a violência financeira, a violência doméstica, para enfim chegar no feminicídio. Para diminuir os casos de feminicídio, a gente precisa primeiramente combater a violência.
16: A matéria recebeu parecer favorável da relatora, senadora Soraya Tronic, do PSB de Mato Grosso do Sul. Se os deputados aprovarem o texto sem alterações, a proposta segue diretamente para a sanção presidencial.
10: Uma audiência pública das Comissões de Direitos Humanos e de Assuntos Sociais discutiu os impactos das apostas esportivas online no Brasil.
13: O debate apontou que a crescente expansão das bets no país exige medidas de proteção aos consumidores. Repórter Patrícia Oliveira.
18: Para os debatedores, os efeitos das apostas esportivas online sobre o endividamento das famílias e a saúde mental dos brasileiros exigem medidas de proteção ao consumidor. Além do cadastramento do CPF nos sites de aposta, também seria necessária a declaração de renda para o controle do valor apostado e a redução da publicidade das bets. O psiquiatra Hermano Tavares destacou o aumento de casos de jogo compulsivo, o vício que afeta um em cada cinco apostadores.
19: É como se fosse uma droga, gente. O SUS teve mais de 100% de aumento de demanda de tratamento para jogo nesse período.
18: O senador Eduardo Girão, do Novo do Ceará, defende o fim das apostas online.
28: Copa do Mundo acontecendo durante esse mês, explodiu a propaganda. Na minha opinião, deveria acabar, proibir. Seja o governo enviando um projeto ou o próprio parlamento deliberar pelo fim.
18: Além de outras propostas em tramitação, um pacote de projetos reunidos pela senadora Damares Alves, do Republicanos do Distrito Federal, restringe a publicidade das bets e proíbe a ação de influenciadores digitais.
10: Os atendimentos a pessoas com dependência em jogos de apostas no SUS cresceram 140% entre 2018 e 2025. O dado foi apresentado na audiência pública pela coordenadora do Departamento de Saúde Mental, Álcool e Outras Drogas do Ministério da Saúde, Gabriela de Andrade.
13: Para a senadora Damares Alves, do Republicanos do Distrito Federal, a expansão das apostas esportivas já afeta a saúde pública e a economia, o que reforça a necessidade de medidas para enfrentar a ludopatia.
29: Quanto tudo isso está custando para o Brasil? O que está arrecadando? Está compensando os danos e prejuízos que os cofres públicos vão ter e já estão tendo?
10: Os limites para o acesso ao microcrédito podem deixar de ficar defasados.
13: A Comissão de Assuntos Econômicos aprovou um projeto que atualiza esses valores anualmente, com base na inflação, para preservar o acesso de microempreendedores e trabalhadores informais ao crédito. O texto segue para a Câmara dos Deputados, se não houver recurso ao plenário. Repórter Marcela Cunha.
0: O projeto prevê a correção anual dos limites de endividamento para acesso ao Programa Nacional de Microcrédito Produtivo Orientado. O PNMPO oferece crédito para financiar atividades produtivas de microempreendedores, pequenos negócios e trabalhadores informais. Hoje, o Conselho Monetário Nacional estabelece dois limites, até R$ 21.000 em operações de microcrédito na mesma instituição financeira e até R$ 80.000 no total de operações de crédito no sistema financeiro, sem contar financiamento habitacional. Mas esses valores podem ficar defasados com o tempo. O relator, senador Laércio Oliveira, do Progressistas de Sergipe, afirmou que manter os limites sem correção pela inflação reduz ano a ano o acesso dos pequenos empreendedores ao microcrédito.
2: Mais do que facilitar o acesso ao financiamento com taxas justas, a política de microcrédito atua como um motor de incentivo e profissionalização para os microempreendedores. Em vez de apenas injetar dinheiro, o programa qualifica o tomador para que ele identifique o momento exato de buscar o empréstimo e saiba aplicá-lo com foco na produtividade.
0: Pelo texto aprovado, a atualização será anual pelo IGPM, índice usado para medir a variação de preços na economia.
13: Com edição de Paula Groba e trabalhos técnicos de João Lira, o Jornal do Senado fica por aqui. Acompanhe agora as notícias do Tribunal de Contas da União e da Câmara dos Deputados. Boa noite.
10: Uma boa noite e um bom fim de semana.
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20: Deputados definem novas regras para fiscalizar despesas com educação.
21: O projeto cria medidas de saúde para pessoas afetadas por jogos de azar.
20: Avança a proposta que retoma incentivos para o programa Mais Médicos.
21: Boa noite. Comissão de Educação aprova incentivo ao programa Mais Médicos. O repórter José Carlos Oliveira tem as informações.
22: A Comissão de Educação da Câmara dos Deputados aprovou o projeto de lei que retoma incentivos ao programa Mais Médicos, que haviam sido revogados em 2025, diante da lei que criou o programa Agora Tem Especialistas. O texto aprovado permite que os candidatos aos programas de residência médica recebam 10% de pontuação adicional durante o processo seletivo, desde que tenham cumprido integralmente pelo menos um ano de ações em projetos e programas dos Ministérios da Saúde e da Educação, como é o caso do Mais Médicos. Para o relator da proposta, deputado Ismael, do PL de Santa Catarina, a medida tem baixo custo, é fácil de ser operacionalizada e, na prática, vai atrair mais jovens profissionais para o programa Mais Médicos.
23: A gente sabe da importância da presença do programa Mais Médico nesses pequenos municípios. E o projeto do deputado Ismael Alexandrino permite que especialistas em medicina também adentrem ao programa Mais Médico, permitindo um maior acesso da nossa população à saúde, tão fundamental, uma das prioridades, sem dúvida, desafiantes para o nosso país.
22: A proposta de retomada de incentivos médicos ao programa Mais Médicos ainda vai passar pelas análises das comissões de saúde e de Constituição e Justiça. Da Rádio Câmara de Brasília, José Carlos Oliveira.
1: Orlando Silva, do PCdoB de São Paulo, comemora a aprovação na Comissão de Constituição e Justiça do projeto que veda o ensino à distância nos cursos da área da saúde. Segundo ele, a formação presencial é indispensável para garantir a qualificação dos futuros profissionais.
21: Orlando Silva acredita que a medida preserva a qualidade dos serviços prestados à população e evita a formação de profissionais com diferentes níveis de preparo. O deputado também defende a rápida tramitação da proposta no Senado.
5: Trabalho.
1: Professora Luciene Cavalcante, do PSOL de São Paulo, apoia a instituição do Piso Nacional para os Profissionais Não Docentes da Educação. Segundo ela, a proposta garante valorização aos trabalhadores da educação básica e prevê remuneração equivalente a 75% do piso do magistério.
21: Professora Luciene Cavalcante afirma que o projeto conta com fonte de financiamento por meio do Fundeb e pede prioridade para a votação no Senado. Ela argumenta que a medida corrige uma injustiça salarial e reconhece o trabalho dos profissionais que atuam diariamente nas escolas.
5: Educação.
1: Foram aprovadas novas regras para fiscalização de despesas públicas com educação. A repórter Paula Bittar acompanhou a votação.
3: A Comissão de Constituição e Justiça da Câmara aprovou uma proposta que define regras para acompanhar e avaliar gastos com educação nos estados e municípios. O texto aprovado confere um papel central ao Sistema de Informações sobre Orçamentos Públicos em Educação, SIOP, um sistema eletrônico gerido pelo Fundo Nacional de Desenvolvimento da Educação, o FNDE, que coleta, processa e disponibiliza dados sobre receitas e despesas com educação. O monitoramento da aplicação de recursos na educação será feito por esse sistema, que também será responsável por manter um portal voltado ao cidadão. Estados e municípios deverão publicar no SIOP até 30 dias após o fim de cada bimestre um demonstrativo com as receitas e despesas da educação. Se o relatório não for publicado, o governo federal poderá suspender as transferências voluntárias, com exceção das destinadas à educação, saúde e assistência social. Durante a discussão da proposta na comissão, o deputado Patrus Ananias, do PT de Minas Gerais, ressaltou a necessidade de garantir transparência nos gastos públicos.
4: Esse projeto me tocou muito o coração, porque eu penso que nós vivemos uma época em que nós aqui na Câmara dos Deputados, parlamentares, precisamos mandar um recado claro, passar uma imagem para o povo brasileiro da nossa correção, do nosso rigor, da nossa transparência na aplicação dos recursos públicos, que não podem ser destinados a projetos mirabolantes, a obras inacabadas, mas destinados prioritariamente às políticas públicas que promovem o desenvolvimento do nosso país.
3: O projeto que define regras para acompanhar e avaliar gastos com educação nos estados e municípios já pode seguir para análise do Senado, a menos que haja recurso para votação pelo plenário da Câmara. Da Rádio Câmara, de Brasília, Paula Bittar.
5: Saúde.
21: Hélio Lopes, do PL do Rio de Janeiro, é autor de projeto que estabelece diretrizes para a caderneta de saúde da gestante e do bebê no SUS. Entre as medidas previstas, o texto determina o uso de terminologia baseada no sexo biológico e veda a adoção de linguagem neutra.
1: Segundo Hélio Lopes, a proposta também define que as cadernetas de pré-natal sejam voltadas exclusivamente à proteção da saúde da mãe e do bebê, sem conteúdos que estimulem a interrupção da gestação. O projeto ainda prevê orientações sobre denúncia e proteção em casos de violência sexual.
21: Projeto de Felipe Beccari, do Podemos de São Paulo, cria uma política de incentivo à produção e ao acesso a medicamentos genéricos de uso veterinário. O deputado propôs estímulos para empresas que produzem esses medicamentos e adotem políticas de preços mais acessíveis.
1: De acordo com Felipe Beccari, a medida busca reduzir os custos dos tratamentos veterinários e ampliar o acesso da população aos cuidados com os animais. Ele acredita que o fortalecimento do mercado de genéricos pode estimular a concorrência, beneficiar tutores e contribuir para o bem-estar animal.
5: Direitos humanos.
21: projeto cria uma pensão especial para pessoas que adquirirem deficiência permanente em decorrência de violência doméstica. Um dos autores da matéria, Dimas Gadelha, do PT do Rio de Janeiro, explica que a ideia é indenizar as vítimas sem renda suficiente para garantir o próprio sustento.
1: O texto também dispensa o tempo de carência para a concessão de benefícios às vítimas. De acordo com Dimas Gadelha, a proposta ainda prevê mecanismos para que o Estado busque o ressarcimento dos gastos junto aos agressores.
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5: Ciência e tecnologia.
21: Está pronta para ser votada no plenário da Câmara a proposta que cria uma política para auxiliar na saúde de pessoas afetadas por jogos de azar. A repórter Mônica Tati tem mais informações.
8: A Comissão de Constituição e Justiça da Câmara dos Deputados aprovou o projeto de lei que institui política para atender pessoas e famílias que foram afetadas pelos jogos de apostas. O texto cria a Estratégia Nacional de Atenção Integral às pessoas com necessidades decorrentes das práticas de jogos e apostas. Entre outros pontos, aborda a prevenção, a redução de danos, a proteção e a reinserção social de pessoas que tenham problemas com vícios em jogos. A relatora na comissão, a deputada Laura Carneiro, do PSD do Rio de Janeiro, afirmou que a proposta tem relevância social e sanitária, devido aos efeitos das apostas sobre a saúde mental, a vida familiar e a proteção de grupos vulneráveis. Já o autor do projeto, o deputado Rui Carneiro, do Podemos da Paraíba, informou que o número de pessoas atendidas pelo SUS, o Sistema Único de Saúde, com problemas associados ao jogo patológico, passou de 108 para 1.200 entre 2018 e 2023.
9: Os jogos de azar no Brasil se transformaram numa questão gravíssima de saúde pública. Esse é a moral principal do nosso projeto, dar uma resposta às pessoas que, junto com os seus familiares, estão vivendo essa nova realidade do Brasil, inclusive uma das maiores causas do endividamento do brasileiro. Então, o objetivo é preparar a estrutura, sobretudo de saúde, nas unidades básicas de saúde, nos CAPs, para atender esse novo tipo de paciente, vamos dizer assim, que precisa de socorro.
8: O projeto que cria uma política de atenção às pessoas com problemas com jogos de apostas já foi aprovado por todas as comissões e aguarda a votação do plenário da Câmara. Da Rádio Câmara de Brasília, Mônica Tati.
5: Justiça.
1: Adriana Ventura, do Novo de São Paulo, pede a instalação de uma CPMI para investigar o Banco Master e acusa o governo de priorizar gastos com publicidade em vez de áreas como saúde. Ela defende o combate à impunidade e a responsabilização dos envolvidos em crimes.
21: Adriana Ventura também faz críticas ao governo federal e cita investigações da Polícia Federal envolvendo o Banco Master e integrantes da base governista. Segundo ela, as denúncias reforçam a necessidade de aprofundar as apurações sobre possíveis casos de corrupção.
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5: Comissões.
1: A Comissão de Administração da Câmara debate experiência de ouvidorias externas em defensorias públicas. O repórter Luiz Cláudio Canuto tem os detalhes.
11: 20 unidades da Federação têm ouvidorias externas em suas defensorias públicas, que funcionam como órgãos auxiliares e autônomos para garantir o controle social, a transparência e a participação da sociedade civil. As ouvidorias externas não pertencem à carreira da defensoria e seus integrantes são eleitos a partir de listas tríplices com representantes da sociedade. Criadas pela Constituição de 88, as defensorias públicas são instituições estatais que garantem assistência jurídica integral e gratuita à população que não possui recursos financeiros para contratar um advogado. Elas atuam na defesa dos direitos individuais e coletivos e na promoção dos direitos humanos. A Comissão de Administração e Serviço Público da Câmara dos Deputados debateu a experiência das ouvidorias externas das defensorias públicas com representantes do setor. A audiência pública foi presidida pela deputada Fernanda Melchiona, do PSOL do Rio Grande do Sul, autora também do pedido para a realização do debate.
12: 20 estados já têm a defensoria, a ouvidoria da defensoria pública, que é um órgão

0: orçamento das defensorias públicas, a fim de garantir autonomia financeira. A proposta também impede contingenciamentos severos no sistema de assistência jurídica gratuita. Da Rádio Câmara de Brasília, Luiz Cláudio Canuto.
1: Economia.
2: Florentino Neto, do PT do Piauí, defende o projeto que autoriza a União a criar uma empresa estatal para atuar na distribuição de combustíveis e gás de cozinha. A proposta também permite ampliar a participação pública em refinarias e outras estruturas estratégicas para o abastecimento nacional.
3: No entendimento de Florentino Neto, a medida fortalece a soberania energética e protege o país em situações de desabastecimento. Ele considera ainda que a iniciativa contribui para a estabilidade da oferta de combustíveis, além de proteger os consumidores contra aumentos abusivos.
2: Glauber Braga, do PSOL do Rio de Janeiro, apresentou o projeto que revoga a lei do Programa Nacional de Desestatização. O deputado afirma que a proposta busca fortalecer a presença do Estado em áreas estratégicas, como energia, mineração, telecomunicações e infraestrutura.
3: Glauber Braga avalia que as privatizações reduzem a capacidade do poder público de planejar o desenvolvimento do país. Ele defende que empresas estatais atuem em setores essenciais para atender ao interesse da população, especialmente onde a iniciativa privada não vê lucro imediato.
1: Relações Exteriores.
2: Edilson Barroso, do PL de São Paulo, integra a Frente Parlamentar Mista em apoio à integração União Europeia-Mercosul, criada para acompanhar o acordo comercial entre os dois blocos. Ele detalha a importância da fiscalização legislativa para dar mais segurança às empresas brasileiras.
3: Adilson Barroso afirma que o acordo vai reduzir aos poucos impostos cobrados sobre milhares de produtos e serviços. O deputado aponta que a mudança pode facilitar as vendas do Brasil para outros países e atrair novos investimentos.
1: Agricultura.
2: Representantes da cadeia de produção do tabaco defenderam na Câmara uma proteção para o setor. A repórter Maria Neves nos conta quais as propostas.
4: Representantes da cadeia produtiva do tabaco reclamaram em audiência pública na Câmara dos Deputados que o sistema integrado de produção do setor está ameaçado no Brasil. De acordo com o deputado Heitor Schur, do PSD Gaúcho, que pediu a realização do debate, o aumento do número de produtores independentes e a carga tributária representam as principais ameaças à produção integrada de fumo no Brasil. Heitor Schur afirma que o sistema integrado foi construído há mais de 100 anos e engloba desde os produtores de fumo até a fabricação dos produtos derivados, como cigarro. O deputado argumenta que essa organização é importante para garantir aspectos como equilíbrio entre produção e demanda, assistência técnica e controle da qualidade dos insumos. Com o crescimento dos produtores independentes, ele acredita que essa estrutura esteja ameaçada.
5: Nós temos diversas safras dentro de um ano. Uma vez era a safra do fumo, agora é a safra de verão, a safra de inverno, a safra de primavera. Está plantando e colhendo o ano inteiro. Talvez isso para a indústria seja muito bom, mas para o segmento que está lá no campo eu não vejo ganhar com isso. E, ao mesmo tempo, a gente percebe que cada vez tem mais produtores independentes plantando por conta. Não sei se os insumos que eles usam são os corretos. E essas coisas acabam influenciando também o nosso setor.
4: Com o aumento da produção, Heitor Schur afirma que houve queda no preço do tabaco. O deputado sustentou que enquanto em janeiro a arroba do produto custava R$ 340, hoje está sendo vendida por R$ 260. Da Rádio Câmara de Brasília, Maria Neves.
3: Marcelo Moraes, do PL do Rio Grande do Sul, defende a securitização das dívidas dos produtores rurais do Estado. Na visão do deputado, a medida é essencial para permitir a renegociação dos débitos acumulados após anos de estiagem e das enchentes de 2024.
2: Marcelo Moraes afirma que os agricultores não pedem perdão das dívidas, mas condições para quitá-las. Ele também cobra a apreciação da proposta pela Câmara, alegando que a demora na votação agrava a crise no campo e compromete a economia gaúcha.
1: Meio ambiente.
3: Cabo Gilberto Silva, do PL da Paraíba, critica a atuação de órgãos federais durante operações de fiscalização ambiental em Novo Progresso, no Pará. Segundo o deputado, as ações

0: truculentas provocam conflitos com produtores rurais e moradores da região.
1: Cabo Gilberto Silva pede ao governo federal que reveja a atuação dos órgãos responsáveis pela fiscalização ambiental na região. No entendimento do parlamentar, é necessário garantir o cumprimento da legislação sem comprometer os direitos dos produtores.
0: Joaquim Passarinho, do PL do Pará, também denuncia a truculência de órgãos federais durante a operação de fiscalização ambiental em Novo Progresso. O deputado defende que a fiscalização seja conduzida com respeito à população e prioridade para medidas de orientação.
1: Joaquim Passarinho cobra do governo ações para acelerar a regularização fundiária e ambiental na região. Segundo o parlamentar, é preciso garantir segurança jurídica aos produtores e conciliar a proteção do meio ambiente com o desenvolvimento das atividades econômicas locais.
0: Termina agora o jornal Câmara dos Deputados, produzido pela Rádio Câmara, com trabalhos técnicos de Wellington Teles e apresentação de Ana Raquel Macedo e Márcio Aquiles Sardi. Boa noite.
1: A Voz do Brasil volta na segunda-feira. Boa noite e bom final de semana.
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0: 22:02.
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0: 22:47.
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0: 2:59.
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0: 22:59.

0: minutos.
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0: eu acho que você tem que mandar aquela mensagem. Mas manda o que está no seu coração.
1: Porque se fosse eu falaria mais ou menos assim.
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0: Meia-noite 58. 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
4: Meia-noite 59.
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0: 1h57.
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1: 2h59.
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1: 3 e 1.
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0: 3h41.
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0: 11:59.
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7: O Google anunciou a integração da função Computer Use ao modelo Gemini 3.5 Flash para que agentes de inteligência artificial possam visualizar a tela e executar ações em computadores, navegadores e aplicativos. A ferramenta transporta o modelo em um agente que consegue realizar tarefas completas de forma autônoma, como clicar em botões, preencher formulários, rolar páginas e navegar entre sistemas internos. O foco inicial é o ambiente corporativo, com aplicações em automação de processos, análise de dados e testes de software.
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0: 54 e 55.
1: Conheci um aleijado que para viver o coitado andava tirando esmola. Pros lugares que ele passava consigo ele carregava uma pequena viola. Quando a esmola recebia, cantando ele agradecia de todo o seu coração. Na viola ele ponteava e em seguida ele cantava essa tristonha canção.

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2: Oi, gente, meu abraço, meu carinho, bom dia aqui do Valdevino Júnior, sábado 4 de julho, Douro 2026, 16 graus a temperatura.
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2: 5 horas mais 1 minuto.
4: O sentido da vida. Não somos marionetes, Senhor, movidos pela mão cega do destino. Somos filhos em busca de identidade e de casa. Obrigado por todos os sinais que colocais em nosso caminho. Preservai-nos das falsas rotas que nos distanciam do coração. Escrevei com traços indeléveis a meta inextinguível do amor, para manter acesa a esperança. Amém.

0: Alvo Divino, que horas são agora?
1: 5:16.
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2: Você já ouviu falar que o café faz mal ao coração? Esse é um dos maiores mitos sobre a bebida. Estudos recentes mostram que consumir com moderação, o café pode até proteger contra doenças cardíacas. Outro mito bastante comum é que ele desidrata. Na verdade, o café colabora na hidratação diária, já que 98% dele é água. E aquela história de que tomar café à noite gera insônia? Bom, isso já depende de cada organismo. Algumas pessoas metabolizam a cafeína mais rápido e outras conseguem dormir normalmente. Então, a dica é simples. Aproveite o seu cafezinho com equilíbrio, pois ele pode ser, sim, um grande aliado da nossa saúde.
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1: Você sabia? Durante as festas natalinas, cerca de 28 joguinhos de Lego são vendidos por segundo no mundo.
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4: 5:21.
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6: Aí, bom dia para você, né, nesse sábado, 4 de julho de 2026, temperatura está na marca aqui dos 16 graus, né? Juntos aí. Até às 7 da manhã. Vambora, gente. Aí.
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0: Aí 5h27, uma alusão lá para o Rogério Portões e companhia, né? Hoje, vamos sortear aqui, né, Rogério? Vamos sortear aqui uma picanha, tá bom? Para você preparar para o jogo de amanhã, Brasil, né? Aí, você vai mandar para cá, Balduino, eu quero ganhar essa picanha aí, lá da Portões e Companhia. Manda seu nome completo, aí não precisa do telefone, só seu nome completo aí, tá certo? Não vale aqui, não vale áudio, viu, gente? Não vale áudio, você tem que digitar aí, tá entendendo? Digita aí o nome e pronto, e vamos que vamos, é, tá certo? Deixa eu mandar um alusão ao meu amigo Mané, lá do bar, tá curtindo a gente, né, Mané? Tá chegando aí, ó. Arreio de Prata, Tião Carreiro e Pardinho.
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0: bom dia para você que está em sintonia. Bom dia para você que está em sintonia comigo nesta manhã gostosa. Obrigado aí pelo carinho, né? Abraço aí para vocês. Gostou da música, Emanuel? Gostou aí? Então tá bom, obrigado.
1: Bom dia, meu amigo. Tá bom, meu divino?
0: Bom.
1: E aí? Oh, o molecado começou as férias aqui agora que eu comecei a trabalhar, rapaz. Que nem o Milan. O Milan também deve estar trabalhando já, não tá? Manda um abraço pra todo mundo aí da região. Falou? Pra nossas famílias na oração. Das 6 da manhã. Alô, Valdivino. Um grande abraço, meu amigo.
0: Obrigado, obrigado pelo carinho aí, né, Márcio? É, menina, todo mundo de férias agora, né? Só aprontando aí. Vai curtindo aí, ó, Márcio, vai curtindo aí todo o pessoal aí. A música aqui, as andorinhas com o trio Parada Dura. Vai também pro meu amigo Feijão, né? Feijão, tá curtindo a gente, rapaz.

0: 22 minutos para 6. 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Você, deixa eu mandar um alôzão, tá aí curtindo a gente, deixa eu ver aqui, quem quer, deixa eu ver. É o Serginho Oliveira, né, Serginho? Aquele abração para você. A próxima música a gente manda aí para vocês, aí do Gilberto e Gilmar, tá bom? Pimenta e Flor. É, o Aldeiro Serginho aqui da Estrada Velha de Franca, né? Um abraço aí para vocês, obrigado. Já mandou aí que é Portões e Companhia. Quer participar, né?
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6: Você sabia que nem todas as bactérias fazem mal? Os lactobacilos são exemplos de bactérias do bem e são fundamentais para a saúde do nosso intestino. Eles ajudam a equilibrar a flora intestinal, melhorando a nossa digestão e até mesmo fortalecendo o nosso sistema imunológico. E tem mais! Estudos indicam que eles também podem ajudar a prevenir alergias, reduzir inflamações e até mesmo melhorar o nosso humor, já que o intestino está diretamente ligado à produção de serotonina, o hormônio do bem-estar. Por isso, alimentos como o iogurte natural, ricos em lactobacilos, fazem uma enorme diferença na nossa qualidade de vida. Cuide da sua saúde de dentro para fora.
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8: Simule um sorriso e passe um blush mais próximo nas bochechas, na horizontal, abaixo dos olhos. Suas bochechas parecerão maiores e com um ar decorado de praia.
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0: Manda alusão para o Sérgio Maggi, né? Sérgio Maggi está aí curtindo a gente, né, Sérgio? É o famoso Dengo, aquele abraço, obrigado. O Nenê Brechó Regina, é o Antônio Brechó, irmão do Nenê Brechó também está curtindo a gente. Um abraço, obrigado pelo carinho de vocês. E, gente?
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5: 5:55.
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7: Ó, daí também pro Rodinei Balduína, Roberta, Léo Eduardo, José Balduíno, toda a família. É, mandando aqui para quem, para Luísa Biagi também, que, né? E para Priscila, pro Márcio Baviera e toda a família. Para Neuza Maria Raimundo, Neuza Maria Raimundo também, que está em sintonia com a gente, né, Deus? Abraça aí a dona Luzia, a Carol, enfim, todo o pessoal aí, todos os amigos. Né? E quero mandar aqui também aí pro Amauri, para Edilma, para toda a família, pro Glauco Gaspar também, que está em sintonia com a gente. Obrigado aí pelo carinho.

0: chagas abertas, sagrado coração todo amor e bondade. O sangue do meu Senhor Jesus Cristo no meu corpo se derrame hoje e sempre. Eu andarei vestido e armado com as armas de São Jorge, para que meus inimigos, tendo pés, não me alcancem, tendo mãos, não me peguem, tendo olhos, não me enxerguem, e nem pensamentos eles possam ter para me fazerem mal. Armas de fogo meu corpo não alcançarão. Facas e lanças se quebrem sem ao meu corpo chegar. Cordas e correntes se rebentem sem o meu corpo amarrar. Jesus Cristo, me proteja e me defenda com o poder da sua santa e divina graça. A Virgem Maria de Nazaré me cubra com o seu sagrado e divino manto, me protegendo em todas as minhas dores e aflições. E Deus, com a sua divina misericórdia e grande poder, seja meu defensor contra as maldades e perseguições dos meus inimigos. E o glorioso São Jorge, em nome de Deus, em nome de Maria Nazaré, em nome da falange do Divino Espírito Santo, estenda-me o seu escudo e as suas armas poderosas, defendendo-me com a sua força e grandeza do poder dos meus inimigos carnais e espirituais e de todas as suas más influências. E que debaixo das patas do seu fiel jinete meus inimigos fiquem humildes e submissos a vós, sem se atreverem a ter um olhar sequer que me possa prejudicar.
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3: E bom dia para você que está em sintonia desta manhã gostosa, né? Obrigado pelo carinho. Hoje, bomba aqui, hoje é sábado, né, gente? 4 de julho de 2026. A temperatura está na marca aí dos 16 graus. 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Deixa eu mandar um alusão também, que eu encontrei ontem o Jânio, né? Jânio já trabalhando, que bom, um abraço para você, Jânio. Coleirão, né? A Joana também, né? Gente, vocês estão mandando aqui para a difusora, né, o nome aqui para concorrer a uma picanha, hoje é picanha, vamos sortear daqui a pouco uma picanha lá de Portada, Portões e Companhia, lá do Amigão Rogério. Você falar que quero ganhar picanha, Valdemir, de Portões e Companhia, manda seu nome, tá bom? Tá certo? 6:03.
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0: 6 e 6.
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0: 6h14, né? Ô, Glauco Gaspar, o Glauco Gaspar tá aí curtindo a gente, né, Glauco? Já tá lá no sítio aí trabalhando, meu amigo? Bom dia!
1: Fala, Valdevino Júnior, bom dia!
0: Bom dia!
1: Joia, não! Valdevino, só na correria, hein? Levando a netinha cedo pra creche, e vai daqui, vai dali, seu homem correria mesmo, hein? Levanta 2 da manhã, vai pra difusora, depois vai levar a netinha na creche, e eu acho que depois vai pro berço, porque não dá conta desse jeito. Toca uma musicana aí pra nós aí, água no leite aí pra todos os agricultores aí.
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0: Aqui aguenta, viu, Glauco? Aqui é correria, rapaz.

0: Aí, 6 horas e 18 minutos. 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Bom dia.
1: Bom dia, Valdevino Júnior, como é que você tá, meu amigo? Poeri. Ô, põe uma moda pra nós aí. Tinha um carrinho, por favor, meu amigo. Deus é pelo lado. Deus é pelo lado, tá numa dança lá na festa da ilha, rapaz, vocês não estão entendendo, não. E ele dança, hein? Trabalha muito, né? Trabalha demais, por isso que ele dança muito, né?
0: Ô, abraço, Zé Pinholá tá de férias. Ele tá igual o Eduardo Milan, né? Tá de férias também. Eduardo Milan pegou férias, rapaz.
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0: E você, meu amigo, minha amiga, quer, vai assistir o jogo amanhã, domingo? Quer comer uma picanha? Ah, picanha, hein? Ah, então preste atenção. Então você manda o zap aqui para a difusora, que é o 9996-1080. 996-1080. Daqui a pouquinho, às 7 horas, eu estarei fazendo sorteio aqui para vocês, tá bom? De uma picanha lá de Portões e Companhia. Põe aí, tá certo? Não manda áudio, não. Só manda aí seu nome. Eu quero ganhar uma picanha lá da Portões e Companhia. Daqui a pouco a gente vai fazer o sorteio, tá certo? Tá certo? Um abraço aí também, deixa eu mandar aqui para a Tianinha e para o Bila Pescador. 6h21. Bom dia!

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5: O preço da soja encerrou junho em alta. Dados do CPEA indicam que a saca foi vendida em média a R$ 133,00 em Paranaguá, avanço de quase 3% ao longo do mês. Isso mesmo em ano de safra recorde aqui no país. Entre os motivos está a demanda aquecida, principalmente por parte de compradores de fora do país. Os novos conflitos no Estreito de Hormuz também mexeram com o mercado e deixaram agentes em estado de alerta. O açúcar ficou mais barato em junho nas usinas do interior de São Paulo. Houve um sobe e desce das cotações ao longo do mês. Mas a saca do cristal branco fechou o período com baixa de quase 2%, vendida a R$ 91,00. Os números são do CPEA. A safra de cana está acelerada, o que força cotações menores. Por outro lado, as chuvas prejudicaram a colheita nos últimos dias e impediram quedas maiores no preço do açúcar. Depois de crescer no ciclo 24-25, a colheita de algodão será 2,5% menor na safra 25-26, perto de 4 milhões de toneladas. Projeção da Conab indica que a área de cultivo deve encolher 3% e ficar pouco acima de 2 milhões de hectares. Já o rendimento das plantações será pouca coisa maior. Por enquanto, a projeção é de uma alta de 0,5% na casa de 2 toneladas por hectare.
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7: 6h24.
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0: Bom dia para você que está em sintonia comigo nesta manhã gostosa, né? Você está mandando o zap aqui? Manda o zap aqui na difusora, que é o 9996-1080, né? 9996-1080, para você concorrer aí a uma picanha. Daqui a pouquinho nós vamos sortear uma picanha, tá? Portões e Companhia, tá certo? Né? É, como é que faz, Valdemir? Ó, 99, conta 49 nos dedinhos aí, tá bom? 9996-1080, né? Mais um cliente, uma cliente satisfeita aqui, deixa eu ver. É a Cecília Beato Craco, né? A Cecília Beato Craco, lá do bairro São Francisco. E o cliente aí também, de Portões e Companhia, que é o Gesualdo, do restaurante do Dove. Gesualdo, do restaurante do Dove. Bom dia. 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
2: 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Atividade física.
3: Quem for gestante pode e deve praticar exercícios físicos. Manter-se ativa promove mais disposição, energia e ânimo durante a gravidez. Uma boa alimentação aliada à prática de exercícios pode aliviar os sintomas mais intensos da gravidez e garantir uma saúde de ouro.
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0: Alusão para o Biltim Cabeleireiro, né, Milton? Um abraço aí para você, para a Neia, que é sua esposa aí também curtindo a gente. Um abraço, obrigado pelo carinho. E o primo, né, o primo do Milton, que é o Jean Escatena. De...

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0: Vamos falar aqui. Bom dia, doutor. Tudo bem, doutor?
1: Tudo bem.
0: Tudo bem, graças a Deus, né? 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Deixa eu mandar um alusão para o Parobé, para o Devino, estou levando o Milão, está viajando comigo, que ele está desempregado no momento, né? Doutor, você não queria ouvir a música, é o Márcio Serenô, né, com Clara Nunes? É isso?
2: Não, não? É o Castelo de Areia.
0: É essa daqui. Essa uma vez. O Marcelo. É isso mesmo, aqui, ó.
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0: Beleza, pode chegar um pouquinho mais aqui, doutor. Como o Batista costuma falar, professor doutor José Carlos Garcia de Freitas.
1: Tá bom. Né? Ela vai ficar brava, né? Foi uma mulher que foi sorteada.
0: Mulher que foi sorteada, tá bom.
1: Porque parece que é um quilo de picanha.
0: É uma picanha.
1: E ela vai ter que preparar a picanha e fazer a picanha.
0: A picanha é só um solzinho rápido.
1: Então, quem ganhou foi Carmen Aparecida Gomes.
0: Carmen Aparecida Gomes. Muito obrigado, viu, doutor? Obrigado pelo trabalho. Bom descanso. Ah, bom descanso, não tem. Vai trabalhar ainda, né? Bom final de semana, viu? É, as pessoas que teve que levantar, não é brincadeira. Tchau.
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0: Vem Café com Notícias, gente. Tchau, fiquem com Deus.

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0: Agora são 7h04. Bom dia, Badatais. Bom dia, Brasil. Quem tem o prazer em cumprimentá-los nesta manhã linda de Batatais é com o padre Batista Lubis. Bom dia, Lubis. Valdevino Júnior, né? Verdadeira correria. Corre mesmo, realmente, para o lado da cama, para casa, é uma verdadeira correria. E todos os sábados ele está conosco aqui no nosso Café com Notícias, o professor doutor José Carlos Garcia de Freitas. Mais uma vez, obrigado, doutor, pela presença. Bom dia.
1: Bom dia, Batista. Bom dia, Lubis. Bom dia, Vino. Bom dia a toda a família da Difusora. Bom dia a todos os nossos ouvintes.
0: Começando mais um sábado.
1: Mais um sábado, uma semana já passou. E com isso, né, Batista, a gente vai se aproximando ali da... ali da Avenida Francisco Fajone.
0: O Chiquinho Fajone.
1: O Chiquinho Fajone. Agora, eu não sei se você prefere aqui a Gustavo Simeone.
0: E por que tem Chico em toda parte, doutor?

0: Porque lá é Chiquinho Frajola. E aqui é
1: Gustavo Simeone, mas tem o Chiquinho.
0: O Chico também.
1: O Chiquinho Junqueira. Tem o Dr. Chiquinho Arantes.
0: Chiquinho, né? Tem Chiquinho de todo lado.
1: Tem para tudo quanto é lado.
0: Certa vez falaram que se cercar o centrão aqui, o parque do Riachuelo, pode montar um batalhão que tem coronel de sobra.
1: Tudo para tudo quanto é lado. Coronel da Guarda Nacional.
0: Da Guarda Nacional.
1: Antigamente, né?
0: Olha, doutor.
1: Tem major, tem coronel, capitão.
0: Capitão tem tudo,
1: tem,
0: né?
1: Tem tudo.
0: Só não, eu não vi lá soldado. Ninguém.
1: Não, ninguém gosta, né?
0: Colocou uma rua o nome de soldado.
1: Não.
0: Soldado,
1: não, né? Ali você indo para Franca. Ali, antes de você chegar no pedágio, né, tem ali um... Aqui, porque hoje eles dão o nome, soldado, Johnny, as coisas. Aqui, antes de você chegar no pedágio, indo para Franca.
0: Indo para Franca.
1: É, dá um...
0: Tem um soldado ali.
1: Tem um dispositivo, isso é dispositivo. É. Então, tem assim. Aí, doutor, nós temos um aqui com o nome do Dr. Elcio Rico. E da dona Lili, a esposa dele. Certo. Que é essa hora que você vai entrando, saindo da Anhanguera, aliás, da Cândido Portinari, para entrar aqui na cidade, tem aquela rotatória. Ali, certo, você vê.
0: Ali é.
1: Um dispositivo, o doutor Wilson Rico e a dona Lili, a esposa dele.
0: Ali.
1: Os dois já falecidos. Né?
0: Certo. Bom, aqui tem também de político, tem muito, né?
1: Tem bastante, né? Então, às vezes a gente vê...
0: Será onde vai ser a nossa rua, doutor?
1: As obras públicas não estão assim, avançando, não estão crescendo na necessidade da demanda, da procura, né?
0: Então,
1: porque você veja que o Adalberto Ravagnani não tem assim, uma avenida de porte, foi presidente da Câmara várias vezes, o Geraldo Squarize, né? Então, Batista, você fica imaginando, eu que não fui presidente da Câmara.
0: Nós dois, né? Vamos colocar lá no Tubacarro.
1: É capaz de colocar aí uma viela sanitária aí. Né?
0: Mas já que o senhor gostava de pescar no Tubacarro,
1: é
0: uma homenagem que o senhor vai estar no lugar certo.
1: Desse jeito.
0: É, são coisas, né?
1: É.
0: E no cemitério, o senhor tem já o túmulo garantido?
1: Já tem lá a coisa lá, como que é? A carneira é 111.
0: A minha é mais recente, né? É mil e qualquer coisa.
1: É, a nossa lá, da família, 111.
0: Está ao lado do senhor Ernesto Guissard.
1: Sei, né? Então, Batista... Nós vamos fazer o quê, né? Todo mundo caminha para isso, né?
0: Uhum.
1: É aquele ditado, todo mundo quer ver Deus, quer estar com Deus, mas ninguém quer morrer.
0: Mas ninguém quer rezar para Deus, né? A hora que chegar, apertar, aí começa
1: aquela preparação, né? Para a morte, né?
0: Preparação
1: para a morte. Fundamental, né? Que nessa semana nós perdemos aí um grande ouvinte nosso, né? O Arthur Siena Neto, né?
0: O Arthur Siena Neto.
1: Ele ouvia o programa nosso todos os sábados e durante a semana também. E ele sempre comentava, né?
0: Porque eu sempre andava.
1: 87
0: anos. Então eu já estou pensando no outro.
1: Porque primeiro foi o Pedrinho, o irmão dele, né? Aí o Gentil. E agora, tudo no espaço, praticamente, aí de um ano, Batista.
0: Pedrinho,
1: Gentil,
0: né? Sempre.
1: Pedrinho foi vereador.
0: Vereador, na sempre na política.
1: Municipal, é. E depois o Gentil, né?
0: Gentil Siena.
1: E o Arthur sempre falava para mim, né? Que para não ter confusão, o pai dele ensinou ele, Arthur, a fazer linguiça de pernil.
0: Uhum.
1: E o Gentil, a linguiça de porco. Falou assim, para não ter confusão, o pai dele que falou isso. Para não ter confusão, assim, né, para todo mundo ganhar bem a vida. Então, ensinar. Porque naquela época...
0: O açougue era do Gentil ou do Arthur?
1: O açougue era do Gentil.
0: Do Gentil.
1: Do Gentil, é. Aí o Arthur pegou... Né, foi mexer mais assim com negócios, né? De casa, as coisas. Então, e o Pedrinho trabalhava no Banespa, em Ribeirão Preto, né? Quando o Banespa era Banespa, né? Porque hoje Santander, né? Então...
0: O Pedrinho, ele sempre morou ali, eu acho, da Prefeito Zé Ferreira.
1: Isso, naquela região ali. Né?
0: Quase na Avenida.
1: Tudo, o Gentil lá na Benjamin Constant, né? E o do lado do Passatempo, ali, aquela pizzaria, né? Que, aliás, aquele complexo ali era do Gentil, né?
0: Tem um recado para o senhor, que o senhor está proibido de entrar na faculdade claretiana.
1: É?
0: É.
1: Por quê?
0: É, porque o senhor abandonou eles, então agora o senhor está proibido. É, ela está ouvindo o programa.
1: Mas não ouve, ô Batista. Hein? O que houve, na verdade, você sabe disso.
0: Não, mas a Alexandra que
1: manda. Alexandra, pega lá. Assim, às vezes fala. Eu fico meio assim, porque você
0: faz um conversar. Tempão que o senhor vai lá.
1: Não, eu vou, mas acontece que eu vou mais lá, porque quem me convida é o Padre Sérgio. Inclusive, ele vai fazer 90 anos segunda-feira, viu, Batista?
0: Segunda-feira.
1: 90 anos.
0: Ontem já começou a chegar o pessoal lá, os presentinhos, né?
1: Isso, é. E eu sempre dou livro para ele, né? Porque você vai dar o quê? Uma batina, ele já tem.
0: Já tem.
1: Lugar para rezar a missa, ele já tem. Já tem. Né? Então, é sempre um livro.
0: Tem aí,
1: né?
0: Alguma coisa diferente.
1: E eu já até... adquiri o livro que eu vou levar para ele lá, né? Sobre os anjos, né?
0: Ah, certo.
1: Então, às vezes a gente vai lá, Batista, e ele quer segurar a gente para conversar, mas a gente, você sabe, alguns lá podem até ficar incomodados, né? Porque acha assim, pode ser, fica aí, né?
0: Pessoa fantástica, né, doutor?
1: Pessoa fantástica. Foi meu professor de psicologia, né? Quando eu fiz o colegial lá, né? Isso porque eu comecei lá em 67 e ele chegou em 68, né? Então deu aula de psicologia para nós numa época, Batista, em que na região aqui, né, se falava, o pessoal às vezes até para esnobar, para falar, falava em Freud, né? E Freud e o Dante Moreira Leite, que era o referencial da psicologia no Brasil. E também tinha a Madre Cristina e o Charbonneau. Então, esses eram os referenciais, né? E aí a turma enchia a boca para falar. O Padre Sérgio chegou aqui e começou a falar em Magistrete, Ronco, Alporto, Niten, né? Aí o Wundt.
0: Ele era moço, né?
1: Não, era moço, ele devia ter o quê? Uns 28 anos, né? E o Padre Jaru se disse a mim, falou, vai chegar um padre aqui, eu vou trazer ele para Batatais, é moço, ele fez doutorado em pedagogia lá nos Salesianos em Roma, né, na Itália, e nós vamos transformar isso aqui. Eu quero transformar isso aqui num complexo universitário, ele falou. Aí o padre Sérgio chegou, fizeram as primeiras tratativas, né? E a primeira faculdade que funcionou foi a Faculdade de Educação Física, né? Que foi criada a Faculdade de Educação Física, começou a funcionar. Aí depois vieram outros cursos, né? Letras, filosofia e assim sucessivamente, né? Mas isso era na época do ensino presencial. Então, às vezes, falam alguma coisa, né? Pelo fato da gente ser dinossauro, que a gente precisava, porque hoje é tudo à distância, né?
0: É.
1: Então...
0: E por isso que fica tão distante da verdade.
1: Fica
0: distante,
1: ninguém lê, ninguém faz aquilo, né? E aí você veja, vai muito aí na inteligência artificial, né? Não é isso que eles estão usando muito, né? Eu prefiro a natural, Batista.
0: Eu peguei algumas coisas que eu não tive a resposta do IA. Acho que ele deve estar pensando, mas esse cara é chato mesmo, né?
1: Não, e um detalhe...
0: Perguntando coisas que eu não consigo.
1: Não, e um detalhe, às vezes você pega, né, Tem que ter aula presencial, tem que ter o contato entre as pessoas.
0: Lógico.
1: Né? Porque hoje você pode ver as causas de muitas aí, coisas que vão surgindo, depressão, é isso e aquilo, é falta de conversa, de conversar, mas ninguém está conversando mais, você está conversando com o celular.
0: É, lógico. Né?
1: Então, e aí você vai falar, eles criticam a gente.
0: Faz um
1: acham...
0: tempão, doutor, o senhor é do tempo que a gente recebia as cartas aqui na rádio. Chegava, tinha uma caixa, caixa de cartas, né? Vinha das fazendas, né? Agora, hoje, só para dar um exemplo, já que o senhor está falando, aqui, ó. Já tem o Serginho Oliveira, às 5h29. O Sérgio Maggi, às 5h25, né? O Rodrigo Beleza. Quem que é esse Beleza? O nome dele, né? Às 5h38. Olha, Eleni também, às 5h53. Isabel Zangrande, às 6h01. Olha, Luiz Antônio, também Vera Lúcia Alves, Henrique Auxiliadora, Felipe, Meinha, né? Renata, Isa do Rosário, lá de Franca. Deixa eu ver esse pessoal, se não é isso aqui, trazia carta. E é tão bom a gente receber carta,
1: coisa,
0: né?
1: Ô, Batista, às vezes você vai falar, pode meter o pau, viu? Você só tem que me classificar certo. Quer dizer, dinossauro é o genérico. Né? Aí precisa ver se é brontossauro, né? Pterodátilos, essas coisas tudo. Você precisa aprender isso aí para falar. Porque fala muita bobagem. Aí eu costumo dizer o seguinte: eu aprendi com o doutor Ângelo Marcolino. Uma vez nós estávamos no Clube 14 de Março. E esses aí que é brontossauro, é dinossauro, né? E o doutor Ângelo ouvindo, estávamos eu, Doutor Anjo, Doutor Jorge, Doutor Sinésio, o Fernando Ordini, o Décio Zapparoli. Estava lá, todos nós conversando, de repente entrou essa turma, né? Assim, que gosta, né? E o Doutor Anjo virou, ouviu, falou: bom, vocês estão pedindo minha opinião, né? Então eu vou dizer uma coisa: vocês estão vendo esse mundo que vocês estão vivendo aqui, inclusive esse clube, isso aqui é obra da minha geração. Agora, o que vocês estão fazendo para o futuro?
0: Para o futuro de vocês.
1: Ué, você está vendo aí,
0: Batista.
1: Eles não estão
0: conseguindo conservar.
1: Não estão conseguindo conservar. E aí vem falar aí... Que
0: tem uma história também. O Juscelino conseguiu o Brasil em 5.
1: 5 anos.
0: Né?
1: E falou, você sabe que... Aí a Jataí em Goiás, que ele lançou. Aí, ó, você está vendo? Precisa estudar isso aí, você aprende na escola. Ele lançou a candidatura dele para presidente da República em Jataí, lá em Goiás. Lá. E aí, fazendo discurso, isso aqui, tal, tal, no meio lá dos ouvintes, né, do comício, estava o Tuniquim. Mas não é o nosso Tuniquim de saudosa memória, não.
0: Não.
1: Tinha o Tuniquim Nazário, o Tuniquim Lemos do Prado, né? Ele era prático de farmácia. Ele interrompeu o discurso do Juscelino e falou: o senhor vai cumprir a Constituição se o senhor ganhar a eleição para presidente da República, trazendo a capital do país aqui, porque na Constituição constava isso daí.
0: Exato.
1: O senhor vai trazer, o Juscelino ficou uns 2 minutos assim, impactado, né? E falou: pode marcar, eu vou fazer a capital do Brasil aqui, o Distrito Federal aqui. Ganhou a eleição, construiu uma cidade em 5 anos. Era dinossauro também. Agora esses aí que ficam nos atacando, esse pessoal não sabe fazer uma cabana.
0: O importante é o fio de bigode. É, não tinha nada escrito, ele foi lá e
1: foi lá e daí confiar o verbo, né? Com o fio do bigode.
0: Com o fio, né, do bigode.
1: Então, você veja, e esse pessoal aí que fica...
0: E não consegue, hoje não consegue pintar os prédios.
1: Ah, não consegue.
0: Rouba demais, né, doutor?
1: Não, eu não. Não dá. Eu, Batista, eu não me envolvo mais com essas coisas aí, porque, infelizmente, não acontece nada, tá? A única coisa para a qual não acontece nada nesse país é roubar. Corrupção, você pode ver...
0: Todo
1: dia tem, e um vai lançando aquilo que o Golbery do Couto Silva falava. palavra, né? E com muita propriedade. Se você recebe uma ofensa, aí se acaso você responde, se você não responder, todo mundo leva 15 dias para esquecer. Agora, se você responder, leva 16. E no Brasil está desse jeito. A cada dia que passa, surgem fatos e mais fatos aí, tal, tal, né? Então, você vai fazer o quê? Agora, eu estou aí, na Copa do Mundo aí. Você viu o suador que o Cabo Verde deu para a Argentina ontem?
0: E o gol, aquele gol, o primeiro gol lá, não colocaram o VAR, né?
1: Não.
0: Porque ele entrou impedido. Tinha dois brancos.
1: Mas foi o Messi que fez.
0: É, né? O Messi.
1: Então não podia o Pelé passar. Também.
0: É.
1: Né? É assim.
0: Porque o senhor vê que quando mostra a imagem, está ele entrando sem a bola. Quando a bola chega ali, ele está totalmente impedido. E o outro em cima também.
1: Não, o Cabo Verde, você está botando todo mundo aí, Batista, você vê. Agora só falta a Noruega mandar nós para casa. Né?
0: E outra coisa, o que dá prazer de ver, que nós deixou aqui o goleiro do Corinthians, que a gente sabe que é um tremendo goleiro. O Brazão do Santos, que é um tremendo goleiro, é pegador de pênalti, e levou um cara. Veio, quando ele chegou, ele estava machucado.
1: É.
0: 2 meses sem jogar. E aí a gente vê um cara com 40 anos para 41 anos pegar a bola e aquele vozinho. Aquilo ali é goleiro.
1: Aquilo lá parou a Argentina. Aliás, a Argentina parou o Messi.
0: É.
1: Né? Porque às vezes você vai falar, esse pessoal chega e quer isso, quer aquilo. Você vê que, na verdade, quem manda no futebol são os patrocinadores. Então, eles que determinam a escalação.
0: É, eles determinam. Então, outra coisa. E os técnicos também fica daquilo. O senhor acha que nos bastidores, com essa corrupção doida que nós temos no mundo, alguém não telefonou pro coloca o goleiro aí.
1: Coloco. Claro, Batista.
0: Qual é a tua conta? Qual é o teu Pix?
1: O quê? Teu Pix. Agora, você fica analisando aí, eu estava falando, né? Isso aí a gente sempre fala, né? Porque a gente que é dinossauro gosta de lembrar, né?
0: Lógico.
1: Tá, gosta de lembrar. Então, o que acontece? Na época do Feola, que era o técnico, né, da seleção brasileira. Ele dava as instruções, sentava no banco e dormia. Quem tem que jogar futebol, coisa. Agora hoje eles levam computador, tablet e fica lá, risca daqui, risca dali e perde o jogo.
0: Aí precisava do Garrincha fazer a pergunta.
1: O senhor já combinou com os russos?
0: Estou riscando aqui para ele fazer isso e eles vão obedecer isso?
1: Você vai obedecer. Então, dá, Badis, você vê. Às vezes, não é que a gente seja exigente ou seja rabugento. O problema é que nós convivemos com aquela época, a época do rádio, né?
0: Do rádio.
1: Em 58, por exemplo, o campeonato lá na Suécia, lá, aquela transmissão do Geraldo José de Almeida, né? Quer dizer, hoje esse pessoal, por exemplo, você pega aí o pessoal irradiando, transmitindo o jogo aí, se você pega e tira, você entendeu? Tira o som, põe o som no rádio, a imagem, você vai ver que até esse pessoal nos engana, fake news. E nada, acontece nada, Batista. Nada.
0: No começo, ontem o senhor viu. O Cabo Verde está sendo massacrado, fazendo isso, fazendo aquilo, daí dá um pouquinho, o cara vai lá e pá, e faz um golaço daquele. Aí mudou. Aí era o Cabo Verde estava massacrando a Argentina.
1: E um detalhe.
0: Mentindo que a gente está vendo a imagem.
1: Está vendo, e você lá estava lá, né? Porque o Messi é o maior do mundo. O Messi é não sei o quê. Aí o Cabo Verde empatou. Aí você vai descobrindo, na verdade.
0: E outra coisa, que me perdoe o Messi. É bom jogador, tudo, tal, tal. Mas é uma malandragem, ele cai no chão, não pode encostar nele que ele cai.
1: Já tá caindo, tá assim,
0: viu? Você viu as três faltas?
1: Tem escola, hein?
0: As três faltas dele ali, teve uma que o cara nem relou.
1: Nem relou.
0: A outra, ele que deu a falta. Mas veio o árbitro.
1: Não,
0: e dá
1: a ponta. E uma coisa, você prestou atenção, você viu na imagem, do mundo viu. O cara pegou, a hora que ele ia caindo, o cara bateu a chuteira na cabeça dele. Eu falei, não, vai ficar desacordado. Não ficou. Levantou, já pôs a bola, fez assim, chutou.
0: Não, ele sabe cair na hora certa.
1: É.
0: E todo jogo ele faz isso.
1: Então, tá difícil, viu, Batista? Tá difícil.
0: São as coisas.
1: Né? Hoje a gente percebe aí, as coisas estão cada vez mais difíceis, né? Bom, eu não posso falar, eu sou de uma época em que administrador fazia cidade, né?
0: É.
1: O Juscelino fez lá, né?
0: E quantas cidades do Goiás
1: que ele fez aqui em Minas Gerais, quando foi doutor, prefeito?
0: Nós pegamos, acho que nós somos mais velhos que a Goiânia. Goiânia, são, porque a capital era Goiás.
1: Era Goiás Velho. E ali, terra da Coralina.
0: É, aí tinha Campinas. Campinas, que é uma cidade pequena. Hoje emendou, porque tem que fazer a divisão Lago das Rosas.
1: Você veja, por exemplo, o estado de Tocantins foi feito por quê?
0: Depois de
1: não contrariar um político, né? Você vê, até hoje tem um projeto lá, agora não vai para frente, porque o Sarney já está com 90 anos, não vai ser. O estado de Imperatriz no Maranhão.
0: Era o golpinho, né, doutor?
1: Era, porque eles estavam perdendo espaço. Porque é engraçado que eles derrubaram em 1900, nos anos 50, em 53, 54, ele, João Castelo, Epitácio Cafeteira, João Lobão, né, Edson Lobão, eles derrubaram o grupo do Vitorino Freire. Eles passaram a mandar no Maranhão, como manda até hoje aí, né? Aí você pode ver que era assim, aquele rolê, roda gigante, né? O João Castelo era governador. Aí o outro era prefeito de São Luís, o outro, aí eles iam fazendo aquele rodízio assim, né? Agora tá lá, né?
0: Doutor, mas tem uma historinha que ele desativou, acho que um seminário de Freira, que virou a casa dele. Aí ele queria fazer a divisão do estado do Maranhão.
1: Do Maranhão.
0: Ficar o estado de Imperatriz, que era dele.
1: A ficar para ele.
0: Igual o Maluf fez aqui perto.
1: Bauru, né?
0: Tem a fábrica de avião. Tem a fábrica de avião. Ele queria Bauru como
1: a capital centralista.
0: Partir do estado de São Paulo é pequeno, mas queria repartir, né?
1: Sim. Ah, Batista, é triste.
0: Mas
1: eu que
0: hoje
1: aprendi,
0: é um dia, doutor, que é interessante. No dia de hoje, nasceu João Batista Viana Drummond. E essa data de hoje, Lubis, a cabeça do homem. Ele precisava ter uma renda para cuidar do zoológico.
1: Do zoológico do Rio de Janeiro.
0: E aí, todo mundo que ia lá entrava e pagava um pouquinho, ele dava um número. E no final do dia sorteava. Nasceu o quê? Jogo do bicho.
1: O Brasil tem essa criatividade, né, Badi? Porque você pode ver que hoje, 4 de julho, né, nós estamos comemorando em torno de 350 anos da independência dos Estados Unidos da América do Norte, porque foi dia 4 de julho de 1776.
0: Exato.
1: Certo? Então, você veja bem, só tiveram uma Constituição...
0: Que também foi em 1776, né?
1: É, a Constituição, 11 anos depois da independência. A Constituição dos Estados Unidos é o grande gênio deles, né? Aí depois você vai falar aí que fulano escreve sobre Constituição, nada, não sei, ele pode escrever. Mas no teu estofo de sábio, de um Thomas Jefferson, né? De um John Adams, né? Não tem, Batista. Você está vendo que o pessoal soube fazer alguma coisa. E aí vem essa turma aí, né? Que gosta de...
0: Essa turma aí, doutor, nasceram lá, hoje nasceram na Inglaterra e foram para lá?
1: Não, a maior parte eles nasceram na Inglaterra.
0: Na Inglaterra.
1: Eles vieram, né? No Mayflower. Né?
0: Porque a diferença, doutor, nós temos uma diferença, né? Portugal invadiu o Brasil praticamente com bandido.
1: Eles trouxeram toda a escória. Né?
0: Lá do...
1: Criminosos. Eles punham dentro
0: do navio e mandavam
1: para o Brasil. Então, a diferença entre os Estados Unidos da América do Norte é o seguinte. O pessoal que saiu da Inglaterra. Lá da Inglaterra, e fundou as 13 colônias, que são o início, né, de toda a confederação dos Estados Unidos, não federação, a federação é a nossa, aqui no Brasil. Eram pessoas que não concordavam com a linha político-administrativa que estava em andamento na Inglaterra. Então, aquelas pessoas saíram.
0: Foram médicos, engenheiros.
1: Alex Tocqueville, por exemplo, tem a Democracia na América, um livro batista, que é sensacional. Então, você veja aqui, para nós, muita gente falando em democracia aqui e não sabe o que é democracia. Se você perguntar a diferença entre democracia direta e indireta, eles não sabem. Né? E aí, se você fala constitucionalidade, constitucionalismo, legalidade, legitimidade, eles também não sabem o que é isso. E é aquele ditado, né? Foram lá, principalmente essa Constituição que está em vigor aí, né? Você vê que tinha uma diversidade muito grande de legisladores lá, né? Tinha uns que tinham, assim, sei lá, intimidade com assaltar banco, que fizeram isso na época da Revolução, né? O outro fazia isso, o outro fazia aquilo, e virou no que virou hoje, né? Que está tudo na dificuldade que está tendo aí, né? Muitos que hoje falam que estão tendo dificuldade para administrar, eles estavam lá no Congresso Constituinte, que o Sarney transformou. Porque isso não pode, Batista. Você tem que pegar, fazer o seguinte: vai ter uma Constituinte, faz uma eleição. Aí, os que foram, né, escolhidos.
0: Político
1: lá,
0: não entra, né?
1: Não, pode dar, mas povão. Tem que ser o povão. Então, são os constituintes. Fez-se a Constituição, ela foi promulgada, dissolve-se a Assembleia, convocam-se eleições regulares para o Legislativo. E aqui no Brasil eles vão atropelando.
0: O general Pires, né? Agora não me fale o nome dele.
1: Pires, que teve... foi ministro do Exército do Sarney.
0: Do Sarney.
1: Ele que mandou, Batista, ele pegou ele... o Saulo Ramos aqui de Brodós, falou: Saulo, você botou o Mário Covas lá em Santos, né? Então você vai ter que fazer agora aqui. Então, vai.
0: O interessante é que o primeiro que estava fazendo a Constituição, hoje eu estou meio esquecido do nome dele, né? E fez um boneco totalmente contra a Revolução. Revolução não, contra o golpe.
1: Contra tudo, contra o golpe, essas coisas.
0: E aí o Saulo falou: se nós levar isto para ser votado, os militares tomam de novo.
1: Toma de novo.
0: E ele insistia. O Saulo coloca ele no carro, vai lá na casa desse general.
1: E ele foi presidente do Conselho Federal da OAB. Viu?
0: E chegou lá, parou na porta. Falou assim: pega o teu boneco, né? Aí saiu o general, falou: faz um cafezinho e dá uma olhadinha. Ele voltou,
1: um caso
0: ele voltou de pé, e aí trocaram.
1: Então, teve um caso célebre desse cidadão. Eu não vou falar o nome dele, não, que eu já estou velho para ser processado. Eu nunca fui e não quero ser. Né? Aquele namoro célebre, né? Eu não vou falar o nome dele, não. Então não falem com a ministra da Economia, né? For dançar um tango lá, de repente deu uma dor de dente e a moça ficou procurando ele até hoje, ou está procurando ele.
0: É certo.
1: O Batista, o Brasil é um país bom.
0: E o Itamar Franco, namorador, doutor?
1: Nossa,
0: vamos fazer fofoca?
1: Não, o Itamar Franco, a namorada dele, porque ele era casado. Quando ele chegou na presidência da República, ele estava divorciado.
0: Não, né? Brasília.
1: Ele tinha duas filhas. Né? Aí ele se apaixonou pela chefe de segurança dele, mas era uma capitã ou tenente muito bonita.
0: Só que.
1: E aí ela tirou a farda.
0: Eu tenho a revista até hoje, né? Ela esqueceu no caminhão. E ela com a mini saia sem.
1: Não, aí a outra.
0: A outra
1: subiu lá, pá. Foi por isso que acho que a outra não quis continuar o namoro.
0: Não, acabou o namoro aí. Não tinha jeito de continuar, né? E o fotógrafo não perdeu a oportunidade. Joelhou no chão na frente do caminhão. Olha lá, ó.
1: tá vendo?
0: Olha lá, o Lume já buscou a foto. É, mas essa foto ainda está mais.
1: Tá mais.
0: Tem outra pior do que essa aí, viu? Que ela está em pé. Essa aí ela está sentada.
1: E aí, você veja que. Sei lá, Batista, esse pessoal aí, por exemplo, o Itamar Franco, né? Você pega o Itamar, o Juscelino, o Ademar, né? O próprio Getúlio Vargas, o Jânio Quadros, né? A fraqueza dele, né? Era sim, Batista, o sexo oposto.
0: Eu conheci as pessoas. Dizer. Hoje é cartão de visita de Brasília, o Catetim. Que aonde está lá preservado, na mata,
1: tudo, tá,
0: aquela mina d'água linda, maravilhosa. E ele fez de madeira, de tábua, madeira, mais tá dois lá, andares. Né? E lá o Juscelino gostava de músicas de Seresta. É o Dorival Caymmi.
1: Dorival Caymmi.
0: E tinha o outro lá. É dois.
1: O Lupicídio. Lupicídio, acho que o nome é esse daí.
0: E lá no Catetinha, ali eram as noitadas.
1: As noitadas.
0: Onde ficava construir o primeiro
1: isso,
0: ali.
1: Isso, primeiro. E a dona Sara Kubitschek, a esposa dele, né? Uma vez provocaram ela, né, porque era uma senhora de uma lisura extraordinária. Tanto que, inclusive, um dos hospitais mais reconhecidos de Brasília, tem o nome dela, Hospital Sara Kubitschek. Né? Era aqui das Minas Gerais também. Né? E a dona Sara, ela tinha um espírito de tolerância com esse Juscelino. O Juscelino era um grande político, né?
0: Médico.
1: Mas ele médico, Batista, ele parecia, né, aqueles quichuas aqui do Peru Inca, né? Você pode ver que as feições faciais dele é de um Inca, né? Não é assim? E essa moezada era seduzida por ele. Puxa vida, hein?
0: Doutor, esses dias para trás alguém falou e eu achei tão interessante. Que lá, aquela estátua do Juscelino, em Brasília, ele está na parte alta, quer dizer, na frente dele está os ministérios, a
1: tudo.
0: TV.
1: Mas você viu que isso aí foi o Oscar Niemeyer que bolou aquilo.
0: Esse dia falaram assim, ó.
1: Tem a mão dele assim e projeta no Forte Apache, que é onde fica ali centralizado ali o exército, né? Então, quando é por volta de 4 horas da tarde, a sombra projeta lá no pátio,
0: no
1: né?
0: pátio.
1: Ali, e aparece o quê? Aquela posição do Juscelino. Pega o sol, reflete, a foice e o martelo. Os militares. Oscar Niemeyer.
0: Aí dia alguém falou assim: o Juscelino deve estar tão contrariado com Brasília que qualquer dia desse ele vai descer da estátua e voltar para Minas Gerais.
1: Então, a gente percebe, né? E o Juscelino, ele era capitão médico, aliás, coronel médico da Força Pública, que antigamente falava Força Pública de São Paulo, de Minas, hoje fala Polícia Militar, né? Mas naquela época era Força Pública. E ele foi prefeito, né, de Belo Horizonte, foi governador de Minas e presidente da República.
0: E resolveu o problema do lobo ou cachorro?
1: Ah, isso aí foi esse problema foi o Dom Cabral.
0: Dom Cabral, que
1: era arcebispo lá de Minas, né, lá de Belo Horizonte, e o Cândido Portinari, que aí foi lá na Pampulha, né, o Juscelino,
0: na igreja,
1: complexo. Aí o Portinari, porque pode falar o que quiser, viu, Batista? Mas o Getúlio Vargas e o Juscelino Kubitschek não eram marxistas. Foram os que mais oportunidade deram para os marxistas aqui no Brasil
0: aproveitar
1: a inteligência dele. Vocês vão trabalhar, porque aí, olha a sabedoria do Getúlio. Você trabalhando, você não vai ter tempo de conspirar.
0: É lógico. colocando.
1: Você viu que até o Luiz Carlos Prestes... Não,
0: mas por que, que o Getúlio arrumou?
1: Até pra... o Luiz Carlos Prestes Batista apoiou o Getúlio naquela célebre campanha do queremismo, querendo Getúlio.
0: E era o número um.
1: Que era o número um. Então, você via mas todo mundo...
0: O problema, a mulher do Getúlio não pegava no pé. O que ele fez? Criou a primeira-dama.
1: A primeira-dama, e ela falou assim, agora você vai cuidar, do serviço social, que hoje tem no Brasil, né? Foi ela que criou.
0: Dona
1: Darcy, né? Então, às vezes, a gente vê... Lúbido, vou te contar, viu? Você,
0: tanto, mas...
1: você tem que olhar para o Batista e para mim.
0: Hoje nós estamos aqui fofocando.
1: Dois dinossauros, né? Hoje... Então, você tem que olhar para nós. Ah lá, chegou outro dinossauro lá, o Vino.
0: O doutor, tanto o Getúlio quanto o Juscelino... Era namorador.
1: Nossa!
0: A namoradinha do Getúlio Vargas, do presidente, era...
1: Virgínia Lange.
0: Ah.
1: E ele era apaixonado. Assim, né, pai? Não é que apaixonado. Ele se assim, estimulava. Porque ela era uma
0: linda
1: artista de primeira linha, né?
0: É.
1: Então, era muito bonita. Agora, o
0: Juscelino.
1: O Juscelino, que era terrível. Ele que se desse jeito, ó, Batista, se ele tirasse a Marta, minha esposa, ou a sua Marta, para dançar uma seleção, no final nós tínhamos perdido a mulher. Verdade, né? Uai, o que era líder dele na Câmara Federal, uai. Maria Lúcia Pedroso, né?
0: Maria Lúcia Pedroso. Ficou marcado isso aí, né?
1: E ele ia casar com ela.
0: Uhum.
1: Segundo alguns comentários, alguns relatos aí, ele estava indo para o Rio de Janeiro, quando morreu, né? Para pegar e acertar a posição com ela.
0: Vamos lá, já que nós falamos da questão das... que são namoradores, mas a morte do Juscelino Kubitschek foi na Dutra.
1: Foi igual do
0: O New York Times anunciou uma semana
1: foi
0: antes.
1: Foi igual do João Goulart. O que mais sofreu com isso foi o Carlos Lacerda, porque ele estimulou, ele conspirou com os militares o golpe, né? Achando que porque no Exército, na Marinha Aeronáutica, ele era um político querido, né? Só que tinha sido comunista também na juventude. E ele achou que ele seria apoiado. Ele foi um dos primeiros a ser caçado. E caçaram ele, o Juscelino, o João Goulart, Batista. E esse golpe de 64 aí, que ia ser em 54, mas como o Getúlio suicidou, eles deixaram mais para frente. E aconteceu em 64.
0: Dez anos depois.
1: Então, se você for analisar, o Brasil começou a perder a sua tradição político-administrativa com esse golpe de 64.
0: Exato.
1: Sabe por quê? Porque eles acabaram com as lideranças políticas do Brasil.
0: País.
1: Acabaram com as lideranças, o Luiz Carlos Prestes, porque eu acho assim, você tem que conviver, ideia tem que... É o que eu aprendi com o Valério Gratos, que era governador em Jerusalém, na época de Nosso Senhor Jesus Cristo. Ele dizia que ideia se combate com ideia, não com violência. E aqui no Brasil, você sabe, os comunistas sempre estiveram aqui, na época do Getúlio, na época do Dutra. O Dutra que pegou e caçou, jogou todo mundo na ilegalidade. Eles viviam antes, na época do Getúlio e tudo.
0: E como, por isso recebeu uma estrada que liga duas grandes capitais.
1: Duas capitais, né? E você vê como são
0: Via
1: as coisas. O Dutra, apesar, né, assim, dos pesares, mas foi o único presidente do Brasil que respeitava a Constituição.
0: Tudo era o livre.
1: Todas as vezes, Batista, que alguém mandava lá um decreto, alguma coisa para ele assinar, o que diz o livrinho? Ele chamava sobre isso. Aí ele chamava um assessor dele, vê aí para mim aí, né?
0: O livrinho era a Constituição.
1: Era a Constituição.
0: A lei maior.
1: Aí, às vezes, o assessor, olha, presidente, aqui, assim, ele não assinava. É. Ele não assinava. Não foi igual aí, muitos aí, você pode ver, na época, o próprio Fernando Henrique Cardoso. É vivo. Aí o que aconteceu aí com esse negócio da reeleição, né? Então, na época...
0: Pouca gente sabe que salvou o governo dele foi a dona Ruth.
1: Foi a dona Ruth. E outra coisa, ele aparece aí como patrono aí do Real. O Real, que o pai do Real é o Itamar Franco. Quer dizer, ele foi apoiado pelo Itamar Franco, né? Via, olha lá, a Virgínia Lani, lá, Batista, olha. Tá vendo?
0: É, tinha bom gosto, né, doutor?
1: Não, ele não é o Getúlio. E teve uma vez num programa do Silvio Santos, o Batista, que o Silvio Santos foi o maior comunicador que
0: nós tivemos. Foi, não adianta.
1: Na televisão. E ele estava entrevistando a Virgínia Lani, estava dando parte do programa. Aí ele começou a provocar ela. É, porque não sei o quê, como é que era o Getúlio, porque isso. Ela falou, Silvio, para de falar que as crianças ainda estão na sala, que era 8h30 da noite.
0: Da noite.
1: Não, porque não está, não sei o quê. Ela virou, falou assim, oh, você quer saber uma coisa? O baixinho, só que ela usou, era bom de cama. Falou desse jeito. Aí, ó, desliga, tira do...
0: A gente vai para o intervalo comercial e voltamos já.

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0: Agora são 7 horas e 55 minutos. Já que nós estamos hoje fofocando, mas uma fofoca sadia, né, doutor?
1: Não, eu e os narrantes.
0: Nós estamos narrando.
1: Nós não estamos criando fatos.
0: E já existem.
1: Estamos falando, comentando aquilo que já existe.
0: E Adelaide Carraro, doutor?
1: Então, ela escreveu um livro, Eu e o Governador.
0: Né? Eu e o Governador.
1: Das peripécias com o Jânio da Silva Quadro.
0: O Jânio da Silva Quadro.
1: Quadro Batista, você vê, em menos de 15 anos, hein? Ele foi vereador, foi governador, foi presidente da República.
0: Ele não foi prefeito?
1: Foi prefeito de São Paulo.
0: Vereador, também. Prefeito.
1: Prefeito, vereador, prefeito, governador e presidente da República. E, novamente, foi prefeito, derrotando Fernando Henrique Cardoso.
0: Como é que ele chegou cedo? Ele colocou a chuteira na porta.
1: O
0: né?
1: Fernando Henrique Cardoso, né? Aquela mania de intelectual, cascou e tudo. Né? É um intelectual respeitado, só que não precisa ser assim, né, Batista?
0: Uhum.
1: Aí ele pegou e sentou na cadeira do prefeito de São Paulo. Né? Aí abriram as urnas, né? E quem ganhou foi o Jânio. Aí no dia da posse, o Jânio pegou um DTFON,
0: foi lá, spray,
1: e jogou na cadeira e falou que nádegas indevidas tentaram usurpar a cadeira.
0: Essa cadeira.
1: Nádegas indevidas.
0: Indevidas.
1: Veja, era terrível. Batista,
0: depois ele colocou a chuteira na porta.
1: Na porta lá, né, que era pendurando a chuteira. Você sabe que em 1981, né, eu consegui trazê-lo para fazer uma palestra aqui nas Claretianas. Porque naquela época o padre Sérgio, né, Ibanor Piva, era o reitor, né, e ele dava carta branca. Eu lecionava lá aquela disciplina, Problemas Brasileiros, que o pessoal tinha receio, né, de lecionar essa disciplina, porque você podia ser preso pelos revolucionários. Né? Então eu falei para o padre Sérgio, eu falei, não, se o senhor deixar eu trazer para fazer uma palestra aqui por mês, né, sobre esses problemas, ele falou, tá bom, pode fazer. Aí eu, para não ter problema, eu trazia gente, por exemplo, o Franco Montoro, Ulisses Guimarães, Almino Afonso, Jânio Quadros, Delfim Neto. Eles vieram e fizeram palestra, e muitos outros aí, o Batista. E sem nenhum custo, viu, para as faculdades claretianas. Eles vinham, assim, no convite, assim. O Jânio trouxe a dona Eloá, né? E ficaram hospedados ali na clausura ali, né? Que na época era dentro do colégio, não era lá na casa lá deles, lá não. E o Jânio, na oportunidade, me deu com dedicatória, né, aquela coleção A História do Povo Brasileiro, na qual ele escreve em parceria com Afonso Arino de Melo Franco, que foi ministro dele, né, e um grande professor de Direito Constitucional da Federal de Minas Gerais. Era uma família de intelectuais. Né?
0: Uma coisa que a raça negra, com esses movimentos, não fala de Afonso Arino.
1: Não, não fala. Ô Batista, hoje no Brasil você tem. Você vive em função de um temor, do medo. É a democracia do medo. Porque às vezes você vai fazer uma brincadeira, você já recebe um processo.
0: Mas é o famoso gabinete do ódio.
1: Não, então, qualquer coisinha que você vai fazer, você já recebe um processo. E antigamente você lembra, né, que tinha. Sabe, né? Lá você chamava alguém de Pelé, né? Assim, tudo, né? Hoje, se você for fazer isso aí, você vai ser processado.
0: Nós que estamos mexendo com a lei, A gente detesta essa questão do STF, também do Tribunal Eleitoral e outros, de estar entrando na política. Mas está tão ruim a política, porque se estivesse bem...
1: Eles não precisariam. Né? Aliás, ô Batista, quem dá essa condições, né, de o Supremo Tribunal Federal e alguns dos seus ministros imiscuírem na vida política, são os próprios políticos.
0: É os políticos. Deixa eu ver
1: porque
0: aqui.
1: Eles tentam fazer alguma coisa, aí eles vão pedir socorro no Supremo. E o Supremo hoje é mais um parlamento do que um tribunal.
0: Porque está sendo chamado para o parlamento. É aqui, por exemplo, no seu tempo, o senhor foi vereador, tinha algum vereador que falava de chamar o Ministério Público, o promotor, para resolver o problema?
1: O problema nós resolvíamos entre nós lá, uai.
0: E agora hoje virou problema, vota, no outro dia está lá no promotor.
1: E outra coisa, antes de votar.

0: Cristo. Ele pôs ali que o ser, aí você vai ver aí que esse pessoal aí que quer dar aula aí e fica nos atacando, eles não sabem dessas coisas. O que é o ser necessário, o ser contingente? O legislativo dos três poderes é o ser necessário. O executivo e o judiciário são seres contingentes. Por que contingente? Dependentes. Porque se não tiver o legislativo, não tem executivo e não tem judiciário.
1: Exatamente.
0: Porque tudo começa no legislativo. Aí quem vai executar é o executivo. Se a execução foi não correspondente com a Constituição, aí entra o judiciário. Mas não, eles acham... Não. Porque copiaram, Batista. A verdade é... Copiaram, fala mal do Chico Ciência, né, o Francisco Campos, mas eles até copiaram a Constituição. Algumas coisas que eles acrescentaram foram os incisos do artigo 5º da Constituição.
1: Uhum.
0: Que eles pegaram. Mas se você for analisar, tirando, né, essa parte aí, a Constituição de 46 é melhor do que a atual, a de 1891 é melhor do que a atual, você vê.
1: Até a de 24?
0: A Constituição imperial.
1: É, né? Imperial.
0: Agora, você vê, por exemplo, e é lógico, né, que você pega a Constituição de 1824 aí, né, ela vai falar lá que são... Assim, que a educação prevê apenas aqueles os que nasceram livres, né? Então, mas era porque era a realidade da época.
1: Da época.
0: Era a realidade da época. Então, nós não aprendemos, Batista, nós não aprendemos. Você quer ver uma coisa? A Inglaterra, que não tem uma constituição escrita, e são os constitucionalistas lá são mais competentes do que os constitucionalistas no Brasil, que estão aí com a 8ª Constituição. E ainda tem gente aí que aparece na televisão, a Constituição, não sei o quê. O Ulisses Guimarães, que era um grande constitucionalista, quando ele promulgou, ele falou: essa é a Constituição cidadã. Pronto, não falou mais nada.
1: Aquela cena, ele pega, levanta, né, e tal.
0: Levanta. Aí o pessoal vem atrás aí, falando isso, falando aquilo. Você vê que não tem.
1: A chegada da corte em 1808, né?
0: É.
1: Valeu para o Brasil ou não, doutor?
0: Oh, claro que valeu, Batista. Isso aí, tem uns aí que confundem, né?
1: Uhum.
0: Eles pegam, fazem confusão, né? Porque chega, por exemplo, assim, chega, xinga a família real, né? Fala assim, seus de direita. Batista, os monarquistas não podem ser chamados de esquerda e direita, porque esquerda e direita é um problema republicano, nasceu na Revolução Francesa, vai estudar história antes de ficar falando bobagem. E o duro que tem uns aí que dizem que são, que estão, fala que meu diploma e eu sou formado em história. Só que, né, não dá, né, você vê.
1: Fica montando aí fake news.
0: Não, fica aí, o que é isso? Vai ter pelo menos bom senso.
1: E também falam.
0: Você veja, ele chegou, a família real chegou aqui. Dom João VI, em pouco tempo que ele ficou aqui, criou o Banco do Brasil. Você sabe que o estatuto original do Banco do Brasil não dá direito à cobrança de juros, porque o Banco do Brasil foi criado especialmente para fomentar a agricultura, essas coisas, tudo no Brasil. Não podia ter lucro, Batista. Agora, você veja hoje aí que fica concorrendo, né, as redes bancárias assim, privadas, particulares, com as oficiais, para ver quem tem o maior orçamento, quem tem o maior lucro. Que é isso, gente? Não é desse jeito, não. Aí. Oh. E aí ele trouxe o Jardim Botânico, trouxe o Banco do Brasil, a abertura dos portos, a Casa da Moeda. O Batista, depois esse pessoal aí vem falar bobagem.
1: Ele era o cara.
0: Aí ele era o cara, isso que você falou. Aí eles vão falar dele, eles vão falar o seguinte, né? Pega e fala, mas ele comia 3 frangos no almoço e 3 na janta. Puxa vida, falo o que ele fez bem, é o mesmo cara.

0: O Getúlio era fala assim, era ditador. Ditador aonde? O cidadão ele mudava a
1: Como
0: Constituição para se manter no poder. Ditador é aquele que governa sem lei, sem constituição, sem
1: então,
0: nada.
1: como é
0: O
1: que
0: Getúlio foi o único
1: ele
0: presidente
1: é um cara de
0: desse
1: esquerda,
0: país.
1: hoje é chamado de esquerda, porque ele faz a CLT para
0: Faz
1: beneficiar
0: CLT, beneficiar.
1: o
0: E
1: trabalhador.
0: ele é o Batista. O Getúlio Vargas, ele fundou dois partidos: o PTB para os trabalhadores e o PSD para a classe produtora. É por isso que você vai sempre ouvir que ele era o pai dos pobres e a mãe dos ricos, Batista. O Getúlio era um gênio. Esse cidadão precisa ser estudado, Batista. Ele fez a Eletrobras, a Petrobras, o Vale do Rio Doce, Siderúrgica Nacional, isso no aspecto desenvolvimento. Ele é o patrono, é o pai do Brasil moderno. E aí, você veja bem, o que está sendo feito, o que foi feito. E aí deu, por exemplo, o Fernando Henrique Cardoso. Não, eu fiz. Eu fiz o quê, Batista? Quem fez foi a dona Ruth.
1: É,
0: Você entendeu?
1: exatamente.
0: E só mudaram depois, porque ela fez a bolsa escola, né? Aí transformaram o Petros Ananias, aí pegou e botou Bolsa Família, né? Então vai daqui, vai daqui. Aí começaram a criar bolsa, bolsa, bolsa. Eu vou ver esse pessoal aí
1: Hein,
0: da.
1: doutor, é interessante quando se fala de Getúlio, né? Que a guerra, por exemplo, estava acompanhando e lendo a respeito dos Estados Unidos. Nessa guerra do Irã, está gastando bilhões de dólares, né? E o Getúlio entrou na guerra, pelo contrário, ele recebeu
0: Recebeu,
1: dinheiro.
0: é engraçado, se você for analisar, a turma da direita na época falava que o Getúlio era de esquerda, e os da esquerda falavam que era de direita. Ele era muito inteligente, Batista. Os Estados Unidos da América do Norte, o presidente na época era o Roosevelt, tá? Eles não tinham autonomia, né, de combustível com os aviões dele para atravessar o Atlântico. Então, eles fizeram lá um levantamento, falou, ó, o Brasil, Maranhão.
1: É o
0: Aí,
1: bico.
0: fizeram a base de Alcântara. Aí começou a exigir. Chamaram o Getúlio para ir nos Estados Unidos da América do Norte. Lá nos Estados Unidos. Não, eu não vou, você precisa conversar comigo. Aí os
1: Que
0: Estados
1: venha
0: Unidos,
1: cá.
0: você sabe, sempre acharam que nós fôssemos uma republiqueta de bananas, essas coisas. Não, então, não, não. Então vamos seguir, chegaram numa conclusão. Vamos chegar em águas internacionais. Aí o que que fez? Pegou, falou, não leva água, não leva biscoito, não leva
1: Café.
0: nada. Aí entrou. Foi obrigado o pessoal a vir ali, né, no Rio Grande do Norte, Natal. Aí tem uma foto. Ô, Lúcio, vê se você localiza a foto do Roosevelt aqui no Brasil nesse período. É uma foto que tem um jipe, tá o
1: É.
0: Getúlio, o Góis Monteiro, né,
1: E
0: o Roosevelt e o motorista dirigindo o jipe.
1: o Getúlio
0: Sorrindo com o
1: com
0: charutão, como
1: charuto.
0: quem disse, você está aqui, ó. Agora, você veja bem aí, uai, o Trump não mandou o Lula lá duas vezes? O Lula foi. Não pode. E aí eles falam em soberania, falam em independência. Quem sempre foi um defensor da nossa soberania, o Getúlio, você quer falar comigo? Você vem aqui agora. Se eu tiver que falar com você, aí eu vou aí na sua casa.
1: Lógico.
0: Ué, e aí, ele conseguiu, viu? Sim, né? Verbas aí, algumas a fundo perdido, para fazer o que ele fez aí, montar Petrobras. Você vê que o próprio Monteiro Lobato, né? Foi lá, o petróleo é nosso. Você está lembrado disso aí, a campanha, ele que pegou e fez isso daí. Agora, o pessoal precisava ver direitinho, precisava parar de ensinar, às vezes nas escolas, é certo que não são todos, né? Que não são todos. Mas tinha que pegar e fazer o seguinte. ensinar o que realmente aconteceu. Vai pesquisar antes de falar qualquer coisa aí, né? Então, você veja que, infelizmente, nós estamos vivendo um momento difícil por causa disso, né? Então, como é que nós vamos fazer daqui para frente? Tem que, Batista, nós não podemos pisar no passado.
1: Sem dúvida.
0: Porque o próprio Aristóteles dizia, quem desconhece a história está arriscado a cometer os mesmos erros do passado. Então,
1: A gente vai para o intervalo comercial, doutor, e já voltamos.

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4: Utilize uma escova de dentes nova para eliminar os fiapinhos que tanto incomodam no momento de preparar o milho verde. A escova faz com que os fios saiam com maior facilidade.
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0: Agora são 8 horas mais 15 minutos. 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Nós estávamos falando do Getúlio, é isso? O Getúlio... Olha as fotos lá, doutor.
1: Aquela é o Jânio, né?
0: Ah, ali é o Jânio. É. De chapéu?
1: É. O Jânio...
0: É o Roosevelt.
1: O Roosevelt. Agora tem uma aí que está num Jeep.
0: É, que é o que?
1: Esse aí é o Theodore Roosevelt, tio do.
0: Ah, certo.
1: Do Franklin Delano Roosevelt. É o outro. Foi presidente também dos Estados Unidos.
0: Foi também presidente.
1: Foi presidente também dos Estados Unidos.
0: É interessante esse povo, né?
1: Tá. Bem. No caso, por exemplo, do Benedito Valadares, que era interventor de Minas na época do Getúlio. Eles mandaram uma lista para o Getúlio, por isso que eu te falo, o cara era inteligente. Mas a Minas mandou uma lista e, você sabe, eles põem aqueles da preferência em primeiro lugar. E puseram o Benedito Valadares em último lugar. O Getúlio falou, não, eu quero esse aqui. Ó.
0: Pegou o que estava em último lugar.
1: Olha lá a foto.
0: Está lá a foto. Né? Então, imagina só o senhor. Então... Mas o Antônio Carlos Magalhães, como é que é? O Toninho Malvadez.
1: Toninho Malvadez e Toninho Ternura. Quando ele fazia o bem, era ternura. Toninho Ternura. E quando ele fazia uma malvadeza, então era Toninho Malvadez.
0: Interessante que também era outro inteligente.
1: Nossa, oh, mas a escola dele, alguém começou, o Juscelino e o Getúlio. Está vendo o histórico dele aí. Ô, Lubes, procura o histórico do Antônio Carlos Magalhães quando ele começou na política. Ele era professor de medicina da Federal da Bahia.
0: Da Bahia.
1: Ah, conheceu o Getúlio, conheceu o Juscelino.
0: Ele falava que quando ele não queria, como governador, quando ele não queria que alguma coisa dava certo, mas o povo insistia, aí ele montava uma grande comissão, de umas 100 pessoas. Mas...
1: E Batista perguntou um dia...
0: Aí não salvava ninguém.
1: Um dia eu... Não, foi, porque a gente viajava com a família, né, nas férias, assim... Então, tinha ele lá na Bahia, Porto Seguro, as meninas pequenas, né? E aí, a gente... Aqueles táxis da época de cooperativa, né? Eu sei que... Nós estávamos indo para a praia, já chego, já combino, já trato direitinho, contrato ali, né? Aí eu vi que eu... Porque na Bahia é Deus no céu... E o Toninho
0: na
1: Malvadeza na Bahia, na terra, né? Ué, até a irmã Dulce atrás dele, para pegar a verba lá para as casas de caridade. Um dia foram pegar e chamar a atenção dela, né? Aí, tá vendo? Aí o que ela fez? Ela falou assim, não, mas dinheiro não tem cor, é uma moeda circulante. Eu preciso tratar das crianças aqui. Ele ajudava, Batista, ele ajudava. E você sabe que ele, Dorival Caymmi e Jorge Amado, eles eram pai de santo, né? Era, assistia missa no domingo, assim, à noite, aliás, de manhã, no
0: e
1: sábado.
0: E
1: à noite estava nos terreiros.
0: Nos terreiros.
1: Lá,
0: né? Eles são, querido doutor, o baiano é muito inteligente.
1: Não, eles gostavam.
0: Porque ele fazia todo tipo de rolo em Brasília.
1: É.
0: Mas levava tudo para a Bahia.
1: Levava. E um é isso que eu estou te falando. Eu estava lá, e aí falei, deixa eu ver, consertar, fazer qualquer coisa. Eu comecei a falar mal do Antônio Carlos Magalhães, o motorista de táxi. Eu vi que o cara ficou incomodado, ele mexia assim no colarinho da camisa, parou no professor, desce. O senhor tem um cartãozinho aí, eu vou levar a esposa do senhor e as meninas lá no hotel. O senhor fica, não, vamos negociar, né? E não sei o quê, não sei o quê, Batista. Aí, no outro dia, dois carros parados lá no hotel onde nós estávamos hospedados. Aí, uma motorista levou a Marta e as meninas para a praia, falou, pode deixar. O senhor não vai hoje, não. O senhor vai fazer um tour. Foi a primeira vez que eu vi um city tour, né? Batista, me levaram lá naquele centro lá da cidade, no Hospital Antônio Carlos Magalhães, a Escola Arlete Magalhães, que é a esposa dele, grupo não sei o quê, Eduardo Magalhães.
0: Veja.
1: Aí depois eu fui almoçar no refeitório do sindicato deles lá. Você precisa de ver, Valdir. E outra coisa também, lá no, em Pernambuco, o Miguel Arraes. É por isso que eu te falo para você, às vezes o pessoal fala, direita, é de esquerda.
0: Ele danificou.
1: Mas tem que não ser corrupto e ajudar o povo a fazer
0: o. Ele danificou o painel de votação do Congresso.
1: Foi.
0: É. Aí a pressão foi violenta.
1: Ele pegou e renunciou.
0: Renunciou.
1: Depois ele voltou.
0: Chegou na Bahia. Porque ele era músico, tocava trombone.
1: É. Né?
0: A bandinha que ele tocava lá desde criança, colocaram um tapete vermelho perto do avião, ele desceu e alguém com o trombone, quer dizer, põe a boca no trombone.
1: Põe a boca no trombone.
0: Veja que.
1: Todos eles.
0: E foi candidato e votou.
1: E ganhou, voltou. É o mesmo caso do Getúlio. Derrubaram ele em 45.
0: Ele votou em 50.
1: Em 1950 ele estava lá. É. Até o Luiz Carlos Prestes apoiou ele. Pode procurar aí nesse negócio dos seis aí, Lúcio. Você vai ver na campanha do Queremos. Queremos Getúlio, Queremos Getúlio.
0: Coloca o retrato do velho no mesmo lugar.
1: Não.
0: Mas nós temos, tem uma coisa acontecendo hoje, doutor. Porque os baianos, eles vêm para Brasília para resolver o problema deles na Bahia.
1: Na Bahia.
0: É, esse Jacques.
1: Jacques Wagner.
0: Wagner. Estão falando, tal. Vai ser candidato e ganha de novo, porque leva tudo para a Bahia?
1: Leva. O Batista, não adianta. O Brasil, brasileiro, é lógico, né? Guardadas as proporções, já aprendeu a viver com a corrupção.
0: Já
1: aprendi. Ih, você pode falar, não, mas está roubando lá, não quer nem saber. Ele,
0: doutor,
1: vai,
0: derrubaram o Fernando Collor de Mello em 90, né, por causa de uma elba.
1: É, e aí hoje, o Supremo Tribunal Federal absolveu ele.
0: É, mas depois que caiu.
1: Então, depois que caiu.
0: Foi caçado, ele pediu.
1: Não, ele pediu.
0: É, pediu, porque
1: ele renunciou.
0: Renunciou.
1: Porque sabia que seria votado o impeachment e havia maioria para aprovar o impeachment dele.
0: E eu entrevistei ele aqui.
1: É. Então,
0: quando chegou. Mas é a pancada, né? Não sei se o senhor lembra ali, perto da casa do doutor Sinésio, ali, na esquina ali, eu entrevistei ele ali. Né? Ele, magrinho, pequenininho, jogando o cabelo de lado, uma confusão, mas bem pancada. Doutor, eu falo um negócio, que semelhança que tem a votação da Constituição francesa com a Santa Sé de Jesus Cristo? Porque lá sentaram, falaram que a metade de um lado, metade do outro.
1: Está até em cima, Batista. Você pode ver que o Portinari, aqui no nosso santuário, o painel maior, que está no atrás do altar, né? Então você vê lá, é assim, Jesus está no meio, seis do lado direito e seis do lado esquerdo.
0: É.
1: O Portinari pintou os do lado esquerdo mais ofuscados.
0: Mais ofuscados.
1: É, mais assim, né? E ele era comunista. Ele podia pegar e fazer o contrário. Mas você viu que ele, por quê? Ele segue aquela orientação que está na Bíblia, porque ele podia ser comunista, né, como era, mas ele lia, viu? Essa motivação religiosa que aparece nos quadros dele é tudo baseado em questões, assim, a não ser lá o Lobo, mas ele aprendeu a lição com o Dom Cabral. O problema é os da esquerda e os da direita de Cristo.
0: Né? Mas o Lobo não deixa de ser um cachorro.
1: Hã?
0: O Lobo não deixa de ser um cachorro.
1: Não, ele falou que era um cachorro domesticado. Aí o Dom Cabral falou para ele: não, mas não é bem assim, você entende de pintura, você não entende teologia. E saiu e não consagrou a igreja.
0: Não consagrou a igreja.
1: A igreja foi consagrada depois que o Dom Cabral morreu. E quando Juscelino era presidente da República.
0: E aí,
1: ficou lá,
0: então, porque lá na França também era 12.
1: Não, o problema da França com esquerda e direita era na Assembleia. Então, os que sentavam do lado direito do presidente da Assembleia eram os produtores, era o pessoal que tinha dinheiro. E os que sentavam do lado esquerdo eram os trabalhadores comuns, né? Então, por isso que você não pode querer atribuir na monarquia esse negócio de esquerda e direita. Não existe isso aí. Isso aí é um problema que passou a ser concebido e consagrado na Revolução Francesa. Foi lá que começou esse negócio de esquerda e direita. 1789, né? 14 de julho. Agora, no dia 14 de julho, nós vamos comemorar, como hoje nós estamos comemorando, né, a independência dos Estados Unidos, no dia 14 de julho agora nós vamos comemorar a queda da Bastilha. Né? Bastilha era uma prisão, como era a Torre Antônia em Jerusalém. Eles põem os presos políticos, tudo lá. Né? O Voltaire esteve preso lá na Bastilha.
0: Na Bastilha?
1: Teve, era um cadeião, né? Como lá na torre.
0: Aquela história que tinha para entrar para algumas celas, tinha um corredorzinho muito estreitinho. E colocava o cara magro lá. Se ele engordasse, ele não saia nunca mais. Isso é piada.
1: É piada. Mas isso aí é uma tradição que vem lá da Mesopotâmia, né? Terra entre rios. Mesos em grego é terra. E potamos é rio, né? Que terra entre rio. Era a Síria, né? E a Babilônia. Então, na Síria, quem reinava lá era o Assurbanipal, na época. Aí ele criou, por isso que tinha, ele criou uma na câmara de torturas dele lá, ele criou uma cama, diz que era assim. Então, a cama tinha extensão de 1,80m. Aí colocava o doutor Batista lá, ou o doutor Freitas, ou o doutor Rubens. Se nós fôssemos menores do que a cama, eles esticavam a gente assim, até arrebentar. Você tinha que ficar do tamanho da cama. Aqui, e então, se te fosse maior, eles cortavam o pé até onde...
0: Tinha que
1: era o Surbanipal que fazia isso daí. Porque tinha o Nabucodonosor na Babilônia, né? Que, aliás, o Nabucodonosor, ele inspirou Giuseppe Verdi, né? Aquele grande compositor de óperas da Itália, né? Aquela ópera Nabucodonosor foi baseada na... Por quê? Porque o Nabucodonosor casou-se com uma das mulheres dele, foi a Semiramis. E ela veio de uma terra distante, onde tinham jardins e tudo. E ali na Babilônia, ali era agreste praticamente, né? Então foi lá que ele, em homenagem à mulher, a Semiramis, né? Ele construiu os Jardins Suspensos, que ficou conhecido como Jardins Suspensos da Babilônia, que era uma das sete maravilhas do mundo antigo. E dessas sete maravilhas, a única que ainda está de pé é a pirâmide do Egito lá. A grande pirâmide.
0: Doutor, tem uma curiosidade. Joana d'Arc.
1: Na França.
0: Mataram ela por quê? Era porque ela participou da guerra?
1: Foi.
0: Ou porque...
1: Lutou pela independência da França.
0: Porque Batista, outra coisa que eles achava que ela não gostava de homem e de mulher. Tem essas manias.
1: Nada. O problema maior da Joana d'Arc, assim como... Porque se fosse prevalecer, hoje em dia sim, né? Se você começa a ouvir muitas vozes, eles já inventam um surto esquizofrênico para você, né?
0: Certo.
1: Então, na época, ela ouvia vozes.
0: Ah.
1: Então, ela foi considerada uma bruxa, né? Era uma heroína, mas também... Vamos pôr a mulher na fogueira. E você veja que hoje ela é a patrona, a padroeira da França. E é canonizada, Santa Joana d'Arc. Então, essa turma aí, com cuidado, não pode chegar, né?
0: Então, no caso, se fosse, por exemplo, desse outro lado que eles falam, Maria Quitéria...
1: Nossa, tinha Joana, aquela Ana Nery, Anitta Garibaldi, né? Porque você pode ver, por exemplo, que no México tem uma tradição de mulheres revolucionárias. Usava aqueles cinturões assim, né, de balas assim, cruzado, e partiam lá.
0: A Maria Bonita.
1: A Maria Bonita do
0: Lampião.
1: Virgulino, né? Virgulino. Lampião, né? Ó, Maria Bonita era uma mulher. Pô, o próprio nome já dizia, Maria Bonita, né? Era muito, muito bonita.
0: Interessante.
1: A mulher, Batista, ela tem um histórico, né? Assim, que nós poderíamos falar dual na civilização humana. Tem a guerreira e tem aquela como Nossa Senhora, né? Aquela que é a mãe, aquela sublimidade, né? Então, você veja, por exemplo, às vezes a gente comenta aí, o Lubis, procura aquela escultura do Michelangelo, a Pietà, que nós inclusive falamos isso aí. Procura aí. O Batista, você veja, a hora que Jesus Cristo, eles descem o corpo, ela ampara ele com as duas mãos e ela começa a chorar. Então aquelas lágrimas, olha o que é o gênio. O Michelangelo, né, ele pensa que aquelas lágrimas estão representando o questionamento de Nossa Senhora. Ela está com ele morto nos braços e vem aquele questionamento. Olha o que vocês fizeram com meu filho. Por que que vocês fizeram? Olha que beleza de coisa. Olha lá.
0: É.
1: Então, Batista, são coisas... Por isso que o Renascimento, né, o próprio nome já diz, reeditar modelos gregos e latinos. Essa beleza. E o iluminismo também. Só que o iluminismo assim, enveredou pela violência. Você vê que o Renascimento é um estado, é de ideias, assim como o iluminismo. Só que no iluminismo, Batista, virou sangue. Você vê, o Robespierre era o incorruptível, né? Mas mataram ele na guilhotina. Até o Fouquet de Tinville, que era o promotor mor, ele ensinava tudo. O que os adversários dele fizeram? Isso está na história, Batista. Eles pegaram
0: os documentos,
1: pegaram uma sentença e puseram. Ele assinou a sentença de morte dele. E aí levaram lá para o carrasco, ele viu, traz ele aqui. Pá, cortaram a cabeça.
0: Cortou a cabeça dele.
1: E você sabe que o próprio criador da guilhotina era um deputado. Né? Guilhotin era o nome dele, daí guilhotina. Então o nome era Guillotin, né? Mas em francês Guillotin. Aí ele criou a...
0: Pegaram ele também?
1: Pegaram também. Falou assim, você vai pegar assim, né? Experimentar o teu próprio veneno. Então, mas você vê, foi uma história de sangue na França, né? Então, já o Saint-Germain, que viveu naquela época, ele falou para o conde de Maurepas, falou assim, toda a sua maldade, ela será conhecida através da história. E foi dito e feito, o cara também foi.
0: Tem uma conversa que fala que Tiradentes não morreu, mas pegaram um outro qualquer para fazer... para fazer.
1: O Brasil tem sempre...
0: E levaram o Tiradentes, porque ele era... Dentista, né?
1: Era
0: levar
1: dentista,
0: ele lá para Portugal.
1: É.
0: Com outro nome.
1: Outro nome, já fazem.
0: É bem provável que aconteceu.
1: Pode ser. Agora, quem assim, foi, né, lá para um pelotão de fuzilamento lá. Foi o Frei Caneca. Agora, até hoje, ninguém sabe por que que os tiros não saíram, né, Batista?
0: Porque a história é que... foi uma bala só, né?
1: Entre bala. É, porque nos pelotões de fuzilamento, se tem. Normalmente são seis, né? Aí você põe uma bala verdadeira só no. Para o cara não ficar com aquele peso na consciência, que ele, né, matou o cara. Então põe uma bala verdadeira e as outras de festim, nos outros fuzis. Então ninguém sabe. Da onde partiu o tiro.
0: E ele, se amarrou no poste, né?
1: Foi.
0: Ninguém atirava, ele falou...
1: Eu, quando aqui em Batatai, porque você sabe, Batista, é por isso que eu te falo para você, que infelizmente, você não pode ter essas coisas, fazer essas coisas. Eu morei ali na Avenida Frei Caneca. Essa Frei Caneca hoje é a Dr. Chiquinho Arantes. Então, por isso que eu te falo para você, ó, pelo amor de Deus, hein, eu peço para os vereadores, a hora que eu subir, não fica pondo o nome, porque segura a gente aqui embaixo. Porque amanhã aparece um prefeito, não, vão trocar porque ninguém mais lembra dele.
0: Pronto, aí fez a confusão.
1: Na verdade, uai. Não pode, gente. Não põe nome, não. Eu não quero saber disso, uai. Porque senão eu vou estar lá em cima, lá, né?
0: Mas tem muita coisa que a gente não aceita. Por exemplo, quem foi doutor José Paulo? José
1: de Paula Ferreira.
0: Né? Por que que não tem nada nome dele? Não tem a sala da UAB?
1: Não tem nome. Batista, aí eu já peguei, já propus, mas não me ouve, né? Porque quem trouxe a subseção para Batatais fui eu. Nós vimos o doutor Zosi lá. E inclusive, teve um dia que nós precisamos apresentar o Geraldo Squarize, o César Zanetti, ele está vivo aí, eu. E o Adalberto Ravagnani como... advogados.
0: Nenhum.
1: Porque
0: dos
1: senão chegariam, mas só vocês dois aí. Que é o mesmo caso, Batista. Aquela avenida que tem o nome do pai do Zeca Lopes, Arthur de Oliveira ali, né?
0: Arthur Lopes de Oliveira.
1: De Oliveira. Aquela avenida chamava Doutor Raimundo. Aí tiraram o Doutor Raimundo e puseram o pai. Justa homenagem. Ninguém discute. Mas, gente, há tantas ruas aí, tantos bairros, põe o nome numa outra avenida. Você pode ver que a avenida aqui do Otorino Ravagnani, que é paralela à saída ali, não tirou o nome de ninguém. É lá tudo.
0: Acontece o seguinte, trocaram o nome, e por que que deixaram o General Osório?
1: Então,
0: quem?
1: É um general, filho.
0: Quem foi esse General Osório?
1: Foi da época lá do...
0: Da Força Pública?
1: Não, era general mesmo do exército. Era herói de guerra.
0: Mas ele deve ser amigo de alguém, né?
1: Não, Batista, você pode ver que a Avenida Castelo Branco está lá. Ah, você falou a rodovia do Rio a São Paulo, né? Marechal, Via Dutra.
0: É.
1: Ele era Marechal Batista. Quem que vai mexer com o Marechal? Quem que vai?
0: E continua lá.
1: Não, continua lá. Ué. Você vê aquela Praça Teodoro de Lima, lá no, da antiga estação, era herói de guerra, ninguém mexe.
0: Aliás, essa...
1: Doutor Paulo Scateno, ninguém mexe, era capitão...
0: Né? Altamira.
1: Altamira Pereira Valadares era capitã também.
0: É interessante.
1: Ela era enfermeira e o doutor Paulo Scateno era médico. Eles eram heróis de guerra. Então, o pessoal fala, não vão mexer nesses aí, não. Né?
0: Interessante. Altino Arantes.
1: Então, o Altino Arantes nasceu aqui em Batatais, foi criador da Caixa Econômica do Estado de São Paulo, quando ele foi governador da província, que não é para falar província, hoje é Estado, né? Aí você veja que de São Paulo, colega dele, acabou com a Caixa Econômica, vendeu a Caixa Econômica.
0: Vendeu a Caixa Econômica.
1: Então, o pessoal não respeita, Batista. Então, eu não quero saber, viu, Lu? Você vai viver assim? Veja quem que é. Você pode falar lá na Câmara. Se for dar o nome em algum lugar, na homenagem, você tem que prestar em vida, ô Batista. Porque em morte, eles trocam. Eles trocam. É. Eu tenho lá minhas titulações lá, ninguém vai, a hora que eu morrer, ninguém vai caçar as titulações, né? Mas as ruas, se puser meu nome aí, nossa senhora, eu garanto que antes de colocarem a placa, eles já tiraram.
0: Já vendeu a...
1: Já.
0: Pedi para colocar uma placa de acetato. Porque se colocar de alumínio...
1: Nossa, coisa, aí...
0: No outro dia não está mais a placa.
1: Não, e outra coisa, mas se for não, nem dá essa ideia, porque eles vão pôr uma de bronze aí.
0: Bronze.
1: Algum mano aí vai lá e rouba a placa. É. Eles não assaltam assim, né, no Brasil afora. Aí.
0: Cemitério.
1: Eles não assaltam os cemitério.
0: Os mortos
1: tira
0: não tem,
1: tudo.
0: Não
1: ninguém
0: tem sossego.
1: Respeita mais, ó, viu? Viu, Canelli? Você faz favor de falar aí, né? Larga a mão dessas coisas.
0: Vamos ao intervalo comercial e voltamos já.

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0: São 8 horas mais 44 minutos. Doutor Freitas, e os coronéis de Batatais?
1: Coronel mesmo, né?
0: Quantos?
1: O Major Antão, esse, né?
0: Ah, o Major Antão era muito, né?
1: Porque aqui em Batatais tem, se você for analisar, Coronel Joaquim Alves, Coronel Joaquim Marques, Coronel Rosa, Coronel Joaquim Rosa, tem bastante. Porque o Coronel, né, Joaquim Marques, ele foi criado pelo Coronel Joaquim Alves, Coronel Joaquim Marques. Né? E aí, e a mãe, a dona Maximira Vieira, mãe do Giba, trabalhou lá na casa do Coronel Joaquim Marques. Você vê, isso aí o Giba não sabe dessas coisas. Uhum. Porque tem que ver, né? É o mesmo caso. O Fantassino da Madeireira. Chegou o doutor Freire, eu estava aí saindo do Banco do Brasil, né? Aí ele estava chegando. Aí eu disse, o quê? A gente ouve lá o programa e tal, né? Porque a mulher dele, a Luísa, é minha prima. Ela é filha do Oswaldo. Porque a família era o Zé Alves de Freitas Filho, era o mais velho. Pai da Cida e da Tereza. Aí depois vinha o tio Oswaldo, que é o pai da Luísa. Aí vinha o meu pai e depois o tio Antônio. Ali aonde o Fantassino tem a madeireira, ele é casado com a minha prima, a Luísa, né? Então, ali onde ele tem a madeireira, ali já tinha uma madeireira antes, que era do doutor Carlos Zamboni, que era engenheiro, ali tinha uma madeireira ali, ali. E quem tomava conta lá, né, era o tio Antônio, tio da Luísa. Então, o Fantassini, eu não sei se ele sabe, né, desses detalhes aí, né? Que ali tinha uma outra madeireira, antes dele montar dele, na rua São Paulo. Antes tinha a madeireira do doutor Carlos Zamboni. E tem uma casinha assim na esquina, né? Era a casa na qual morava o guarda lá, né? E a família. Então, o guarda na época lá era o meu tio, irmão do meu pai, irmão do pai da Luísa, que era o tio Antônio.
0: Doutor, tem umas coisas que tem dentro da cidade e que nós passamos todos os dias e acaba não percebendo e nem sabendo, nem tomando conhecimento como aconteceu. Por exemplo, esta que era uma mansão, hoje está uma tapera abandonada, a casa da Maria Mulata.
1: É a Dona Mulata.
0: Dona Mulata.
1: Da família Diniz, né?
0: Então, de Batatais.
1: De Batatais. Tinha o doutor Caçula, era médico, né? Tinha os outros filhos, o Zico Diniz, que era filho, né? E tinha o doutor Gabriel também, que era filho dela e era médico também. Morava ali onde hoje mora a dona Mafalda, né? Que é irmã do doutor Cirano.
0: E não tem na história quem era o marido da Maria, Mulata?
1: Então, ele foi assassinado, Diniz, do mundo falou Diniz. Ele foi assassinado numa tocaia, né?
0: Mataram
1: ele. Naquela época, Batista, era difícil. E a dona Mulata, ela, sim, né, não tirou a viuvez, assim. Ela andava de vestido preto. A dona Estela, que era a filha mais velha do major Antônio Canto, ela ficou viúva. O marido teve morte normal, né? Ela nunca mais, eu até advoguei algumas coisas lá para ela lá, nunca tirou o vestido preto.
0: Vestido preto.
1: Não. Ela falava para mim, não, viuvez, casamento, doutor Freire, uma vez só. A dona Regina Pimenta, irmã dela, era casada com o Zé Pimenta, né?
0: Certo.
1: Então, aliás, o Luiz Pimenta, né? Aí eles moravam aqui na praça, aqui, né? Onde hoje montaram, tem uma sorveteria e tem ali do Marreta, que vende salgado, na praça, certo, em frente ao lanche do Tibio. Ali foi prefeitura e ali
0: na esquina
1: morou também eles, aí depois o Tércio Costa. Né?
0: Prefeitura que foi desmanchada na gestão do Sarim e Jorge Mansur.
1: É,
0: o prédio.
1: Pegaram. É, porque aquilo ali foi assim. A gente combinou, eu mandei um projeto para a Câmara numa sexta-feira, para tombar, mas não derrubar, tombar, assim, né, patrimônio histórico. Aí eu não sei, o negócio vazou. Ah, na segunda-feira lá só tinha as paredes.
0: Só
1: as paredes externas.
0: É, derrubaram tudo. É.
1: Então.
0: E acontecia naquela noite também uma reunião com aquela moça que estudou as casas.
1: Ah, Estela Dutra.
0: Que
1: inclusive,
0: foi para Itália.
1: É, foi
0: aquela noite que derrubaram.
1: E a Estela Dutra, né, arquiteta, ela fez doutorado na Sorbonne, História da Arte. E a dissertação dela, de mestrado, é sobre essas casas. E eu fico satisfeito porque ela me coloca na dedicatória, ela me coloca. Né? Porque a gente, quando ela chegou aqui, né, não conhecia ninguém, não sei quem que a indicou para mim, ela e o marido. Né? Aí eu falei, não, eu levei ela em muitas casas, a casa dos Ordini.
0: É, a família italiana visitou todas as casas,
1: visitou
0: onde moraram,
1: os Ordini,
0: fez um histórico.
1: É, porque o mesmo caso aqui, né? A casa hoje é uma loja aqui, né? Aqui na Montreal, né?
0: É Montreal.
1: É Montreal. Então, ali, quem construiu aquela casa originariamente, né, foi o Cesário Ordini, pai do Sozé Ordini, capitão Zé Ordini, que era pai do Fernando, do Antônio e da Estela. E era casado com a dona Maria Aparecida, né, que era filha do Chicó. O Chicó era tabelião aqui, né, em Batatais. Né? Então, o caçula deles era o Geraldo Tristão de Lima.
0: Só para o vinte entender do Chicó, é a rua menor que tem, né?
1: É, do Francisco.
0: Entre o cemitério,
1: isso,
0: e o.
1: Do lado de
0: cá. E o Batatais.
1: Do Batatais.
0: É, a ruína
1: sobe
0: dele.
1: Lá. É. Né? Então, Batista, quem construiu aquela casa ali foi o Cesário Ordini. E o nome da casa era um nome comercial, Casa da Mangueira.
0: Ah,
1: aí do outro lado da rua tinha um ponto de carroceiro. Então, rapaz, essas coisas, então, depois vem me chamar de dinossauro, vem chamar você de dinossauro. Esse pessoal aí usa lagamão, essas coisas. E eu não vai pensar assim que eu fico constrangido, que eu vou tomar Rivotril para dormir. Não! Eu me sinto até orgulhoso.
0: O senhor lembra? O senhor lembra que tinha um local que era, servia de bebedouro d'água para cavalos?
1: Olha, ali onde ela, em frente o Nore aqui da Coronel Joaquim Rosa, aonde é a casa que o pai do Gugu, né, o Sebastião
0: da Pinta.
1: Da Pinta, tinha a loja dele. Até... Um dia, meu Lúcio, eu peguei e falei pro Gugu lá na padaria, ele ficou preocupado. O Dalmo, o Rio, todo mundo, o Rodrigues, né? Porque aí o Gugu apronta com todo mundo, vamos aprontar com ele. Aí ali tinha o bebedouro d'água, o chafariz. E nós falamos que estava sendo preparado no Ministério Público uma ação para ele refazer lá. Oh, mas como eu vou refazer? Eu nem sei como é que é. Então era ali, onde tem a loja, né, do pai. É o mesmo caso, quando em 1886 o Dom Pedro II veio a Batatais com a Imperatriz Tereza Cristina para inaugurar a estação ferroviária, né? Aí ele entrou na cidade. Então tem aí uns aí, fala, não, subiu a ladeira do Doutor Mesquita. Não subiu. Ele veio pela 9 de julho.
0: De pé.
1: Não, de chalessa.
0: Ah.
1: É. Veio ele, a imperatriz, desceram ali a Marechal, onde hoje é a Marechal Deodoro, chegaram ali aonde tem o prédio ali, que o hoje Banco é o cartório, e o Banco Itaú. Eles viraram à esquerda. Aí, na frente, subiram.
0: Pegaram a 7 de setembro.
1: Pegaram a 7 de setembro, passaram em frente ao que hoje é o bar do Zé Bonitinho, né? Tradicionalmente. Subiram até na farmácia ali do Alcides Milan, manipularam. Viraram à esquerda e entraram na praça. Saíram lá na praça. Lá. Foi lá que o Altino Arantes, isso está em Passos do Meu Caminho, livro dele, ele fez o discurso de saudação, né, ao casal imperial. E ali ele fala, né, que a Imperatriz Tereza Cristina osculou-me na face com um beijo quente. Quem que escreve isso? O menino tinha 8 anos de idade.
0: Ele tinha 8 anos.
1: É, você vê, 8, 9 anos de idade, o Altino Arantes, é isso aí. Então, não subiu, porque ali, onde hoje é a ladeira, doutor Mesquita, ali tinha um sistema que captava a água do córrego do Capão para mandar para o centro da cidade. Então, aqueles bambus gigantes, assim. Então, não podia passar ali, tá? Comitiva, né? Imperial. Aí aquele negócio já está na.
0: E agora, né? Pousou aqui em Batatais ou não pousou?
1: Não, pousou em Batatais, ficou aí, viu?
0: No hotel?
1: No hotel, ali no hotel.
0: Guanabara.
1: Guanabara, né?
0: Então, será que está preservado? Porque é um prédio histórico.
1: Padre, agora, qualquer dia nós podemos falar que é outra confusão, né? Porque... A turma fica aí falando do Jânio Quadros, da namoradinha, do Getúlio, Dom Pedro II também. Aliás, como pai, né? Era um namorador. E você sabe a história aqui da Via Férrea, né? Chegava até nas imediações ali de Campinas.
0: Mas ele precisava chegar em Araxá.
1: Ele precisava chegar no Araxá, né? Porque a dona beija. E eu acompanhei uns capítulos, vi se fala. Não fala, Batista.
0: Não.
1: Ô, pessoal, não tem. Isso é história. Você entendeu? É história. Ele trouxe esse engenheiro Brodowski, que Brodowski é a primeira cidade brasileira projetada em uma prancheta. Vocês aí de Brodowski aí, vocês teve um dia aí que vocês mudaram o nome dele, Caí, vocês puseram Caui. Eu falava lá, é o mesmo lugar. Tinha uma rodovia ali que vinha assim, é proibido jogar lixo nessa rodovia. Aí o secretário dos transportes era o Wagner Ross. Eu, a gente era muito amigo na época do Salim, já. Eu falei, quer dizer que nas outras pode, o Wagner? na segunda-feira tiraram a placa lá. Ué, se não pode jogar lixo nessa
0: nas outras
1: rodovia, nas outras pode. É o mesmo lugar, você entra aí, proibido jogar papel higiênico no. Não, o papel higiênico usado.
0: É.
1: Não pode. Aí deu assim. Dê a descarga. Não, não é dê, acione. Porque uma ação, ela não é prolongada, ela não é por tempo indeterminado. E se você dá alguma coisa, um presente, pois você não vai pedir de volta.
0: Exatamente.
1: Não, Batista, precisa ver.
0: E Brodowski, não é Brodowski.
1: É Brodowski que escreve. E pronuncia Brodowski, era polonês, né?
0: Que então, vocês usa aí, o W, né?
1: É.
0: Não,
1: isso.
0: É
1: Brodowski. Brodowski, S-K-I. Então, Batista, não pode mudar as coisas aí. E aí não fala. Eu tinha aí uma.
0: E o pessoal que fala, vou de táxi, tá certo?
1: Não. É o mesmo caso, né? O cara fala assim, morador de rua. Todos nós somos moradores de rua.
0: Todos nós.
1: Eu moro na rua, né? Gabriel de Andrade. Né? E aí não é a rua, porque a preposição de exige o verbo situar. Então é na rua.
0: Na rua.
1: Eu moro na rua. Isso às vezes tem uns cabecinhos de barro. Fala, mas eu não moro no meio da rua. Não, na rua, por causa do prolongamento. Certo. É o mesmo caso. Usa crase.
0: O domicílio.
1: Domicílio, tem uma... Usa crase, né? quando você se refere a país. Por exemplo, eu vou à Espanha. Então, você põe crase. Agora, eu vou a Batatais, a Ribeirão, não tem crase. Porque também tinha essa grande pérola, né, linguística ali na entrada de Batatais há muito tempo. Bem-vindo a esta cidade, né? Aí eu falei, gente, eu vou mudar daqui, né? Porque não tem crase. Aí tiraram. Bem-vindo a Batatais.
0: Bem-vindo a Batatais.
1: E tudo.
0: Nosso tempo está estourado, doutor. Obrigado.
1: Desde semana que vem, eu não sei se a rádio continuar no ar, nós podemos falar do negócio do Dom Pedro II.
0: Dom Pedro II.
1: E a história ali da.
0: Condido de Santos.
1: Que não está aparecendo. É na Bandeirante, né? Que tem a. Essa.
0: Novela.
1: Como é que fala? Não, não é novela, é.
0: Eles falam seriado,
1: documentário.
0: Documentário,
1: não,
0: né?
1: Não está aparecendo.
0: Viu, Lupes?
1: Depois você liga lá, perguntar por que não está fazendo, né?
0: Exato.
1: Tá bom? Então, se Deus quiser,
0: até a
1: semana que vem.
0: E são 9 horas, com as graças de Deus, a gente encerra mais um programa Café com Notícias. Retornaremos, né, no próximo sábado com o Dr. José Carlos Garcia de Freitas. Eu volto amanhã a partir das 8 horas. Um bom final de semana.
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0: Com muito amor, com muito carinho lá. Sabadão gostoso, sabadão sensacional. Bom dia pra todos. Estamos chegando neste sábado, primeiro sábado do mês de julho, né? Hoje é dia 4 de julho, ano 2026. 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E amanhã, lógico, torcer para nossa seleção brasileira, hein? Amanhã tem Brasil pelas oitavas de final. E nós estamos naquela expectativa sensacional, sensacional. E ontem, que jogão, hein? Que jogão, Argentina e Cabo Verde, hein? Ah, o time do Cabo Verde, estreante da Copa do Mundo, jogou um bolão ontem. E parabéns pra eles, isso mesmo. Perderam, mas ó, mas batalharam mesmo, né? Com aquela raça, isso mesmo. Parabéns a todos, né? A todos.

0: da equipe, né, do Cabo Verde. Bom, estamos aqui, eu, o Lubis, o Matheus, a equipe 88, e já vamos trazendo as primeiras músicas. Bruno Rosa e Murilo Rufi, Atriz Demais, o Ed Brito e Samuel, Romance Rosa. Bom dia, bom finalzão de semana desde já para todos vocês.
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Aí, Tiãozinho e Alessandro de Paulo e Paulino, Amor de Trem, Ed Brito e Samuel, Romance Rosa, Bruno Rosa e Murilo Rufi, atriz demais, os três primeiros sucessos nesta manhã de sabadão, Supermercados Nori, as promoções fantásticas para você que amanhã

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A gente vai pro intervalinho, já já tem mais sucessos pra gente curtir.

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7: É isso aí, estamos de volta aqui na Difusora com as campeãs da semana. Bom finalzão de semana para todos vocês. Deixa eu mandar um abração para Luísa, né? Oi, Luísa, lá do Caiapós. Um abraço, obrigado aí pela preferência sempre. Um abração para os netos também, né? O Caio, o Gabriel. Forte abraço aí também para Maria José, que está aqui ligadinha com a gente, a Vera Lúcia Alves, ó, o Jean Scatena. Alô, Jeanzito, aquele abração para você e obrigado, obrigado. 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Aqui o sucesso não para. Tá chegando o internacional Bruno Mars com I Just Might.

0: Felipe Araújo, Estranho de Novo, também passou por aqui, Bruno Mars com a Just Mais, as campeãs da semana até as 11, depois das 11 tem o Baú 88, hein? Sucesso, saudades pra gente recordar neste sabadão aqui pelos 88,3, você no rádio, você no site difusorabatatais.com.br, você também com o app da Difusora, o aplicativo ou Alexa. Bom, deixa eu mandar um abração pro meu filhão, né? Hoje o Breno de Moura Mouta está completando mais um aninho de experiência, mais um ano de vida. Recebo os abraços, claro, meu aqui, do pai Luciano, da mãe Adirlene, dos manos, o Caio, o Luiz Felipe, da namorada, a Natália, enfim, a família toda, né? Família toda, a madrinha Kelly, o padrinho Paulinho, os primos, primas, a avó Dona Celice, lá nas Minas Gerais e todos os amigos. E que Deus continue te abençoando, te protegendo, só coisas positivas na sua vida, viu, Brenin? Tudo de bom, te amamos demais, demais, demais. Bom, o aniversário também hoje do Renato Edson, né, Renato? Um abraço para você. A Juliette Machado está aniversariando, a Débora de Paula Lança, parabéns. A Renata Beltrame, a Sandra Aparecida Soriani, um abração para todos os aniversariantes deste sabadão maravilhoso, sabadão gostoso, sabadão sensacional. Alô, meu amigo Meinha, tá na escuta, né? Tá sintonizado aqui na Difusora. Minha amiga Maria Luísa também, um abraço. Beijão no coração de vocês. Vamos chamar ele, vamos? Juliano Rodrigues chegando a partir de agora com as informações esportivas.
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2: Fala, Luciano Canelli.
0: Fala, Juliano. Bom dia.
2: Você tá bem?
0: Graças a Deus.
2: Oh, maravilha. Então, vamos que vamos,
0: vamos,
2: né?
0: Vamos que vamos.
2: Bom sábado pra você.
0: Pra você também.
2: Bom sábado pro Lubis, pra isso todo aí. Mundo que tá curtindo as campeãs da semana.
0: Então manda aí.
2: Daqui a pouquinho, aqui no Momento Esportivo, zagueiro espera a reação no Botinha.
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2: A expulsão do atacante Balogun pelo árbitro Rafael Claus causou críticas após a partida em que os Estados Unidos se classificaram para as oitavas de final, ao bater a Bósnia por 2-0 na última quarta-feira, em Santa Clara. Mas o árbitro recebeu apoio da comissão de arbitragem da FIFA na Copa do Mundo. Balogun recebeu cartão vermelho aos 18 minutos do segundo tempo, quando já tinha marcado o primeiro gol americano, ao pisar no tornozelo de Muharenovic. Klaus, antes, reviu a jogada no monitor ao ser alertado pelo árbitro de vídeo. O lance gerou comparações com uma falta feita por Messi em jogo contra a Argélia, na primeira rodada, na qual o argentino não foi advertido. Titular nas duas últimas partidas do Botafogo de Ribeirão Preto, o zagueiro Wallace saiu em defesa do esquema com três defensores, utilizados pelo técnico Rafael Tencati nos duelos contra Ceará e CRB pela Série B do Brasileiro 2026. Apesar da derrota por 1-0 para o time alagoano na última terça-feira, em pleno Santa Cruz, o jogador avaliou que a formação não tornou a equipe mais defensiva e acredita que o resultado passou pela falta de eficiência nas finalizações. Wallace formou a linha de defesa ao lado de Erickson e Vilar nos dois últimos jogos. O sistema estreou na vitória por 1-0 sobre o Ceará, em Fortaleza, e foi mantido no compromisso seguinte, em Ribeirão Preto. Na avaliação do defensor, o esquema funcionou e, apesar dos resultados diferentes, ele permitiu ao Botafogo criar oportunidades ofensivas. O próximo compromisso será justamente contra um concorrente direto, o Avaí, na segunda-feira, às 19 horas, novamente na vizinha Ribeirão Preto.
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0: 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Ao seu lado, com informações e com a melhor música pra você curtir aqui, as campeãs da semana, trazendo essa de Ana Castela, Romântica é que eu não te esqueci. Vamos curtir, vamos nos apaixonar.

Palácio de Ar, aqui na Difusora, nas campeãs da semana. 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A gente vai pro intervalo e já já tem mais sucessos. Música.

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2: Nem sempre é fácil educar seu cão a fazer cocô. Os machos têm instinto territorialista e poucos se acostumam às regras da casa ou aos hábitos do dono. Tente levar seu cachorro para passear duas vezes por dia num horário fixo. A maioria das vezes, ele vai esperar esses momentos para fazer suas necessidades. Mas é importante adotar essa prática desde filhote.
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1: 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Estamos de volta às 9 horas e 43 minutos. E a Difusora sempre ao seu lado. 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As campeãs da semana, sucessos rolando aqui. Vamos lá, curtir essa agora de Simone Mendes, Direitos Iguais.

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1: 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Daí, Eduardo Costa também passou por aqui. Quem sente saudade sou eu, as maninhas Maiara e Maraísa, nas campeãs da semana. Minha amiga Célia Leopoldino, grande abraço pra você, hein? É, que jogo ontem, hein, Luciano? Parecia o Brasil jogando, todos torcendo por Cabo Verde. É isso mesmo, Célia. Todo mundo ali, né? Vibrando com o Cabo Verde. Mas tudo bem, não deu. Mas fizeram uma belíssima apresentação aí nessa Copa do Mundo. E ontem contra a Argentina, eles fizeram demais também, né? Suaram a camisa, jogaram futebol, jogaram bola. Independente do resultado aí, a gente manda os parabéns aí a todos do Cabo Verde. E falando rapidinho aqui, ó, é o seguinte, falando em Copa do Mundo, gente, chances de título. França segue favorita.
2: Queria ter um
1: opa. daqui a pouquinho. Deixa eu falar aqui que a França segue favorita. Argentina é, para vencer aí, né? Caiu para a terceira posição. A Argentina suou para vencer, caiu para a terceira posição. E o Brasil perde posição também nessa Copa do Mundo. Bom, a gente sabe que a Argentina inesperadamente sofreu para vencer o Cabo Verde na segunda fase e viu suas chances de título na Copa do Mundo caírem de 16,4% para 15,7%. Com isso, os hermanos agora são os terceiros com mais possibilidades de vencerem um Mundial, ultrapassados pela Espanha com 16,3%. Já a França, gente, segue muito favorita, agora com 24,5% chances de título. Quem também subiu foi a Inglaterra, agora na quarta colocação com 7,9%. E a nossa seleção brasileira, é o Brasil, aumentou suas chances de 5,9% para 6,4%, mas caiu para o quinto lugar aí, a nossa seleção. Os outros classificados da sexta-feira também viram suas chances crescerem. O Egito, que passou pela Austrália nos pênaltis, subiu de 0,9% para 1,2% de possibilidades aí. A Colômbia, que derrotou Gana, foi de 2% para 2,9%. Então, ó, as chances atualizadas de ser campeão da Copa do Mundo 2026 está sendo para a França, com 24,5%, Espanha com 16,3%, que é em segundo lugar, a Argentina em terceiro com 15,7%, a Inglaterra com 7,9%, o Brasil está na quinta colocação, 6,4%, depois tem a Bélgica com 5%, e aí vai, Marrocos 4,8%, Portugal 3,5%, México 3,5%, é isso aí, será que vai dar França, hein? É, bom, essa informação inclusive está no site G1. Bom, vamos fechando aqui a primeira hora das campeãs da semana, daqui a pouquinho vamos ter Jornalismo 88 e, claro, Supermercados Nori, onde você vai comprar Suan Suíno Camaril Quilo e pagar apenas R$10,60. 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Danilo e Davi, não mexe nas minhas gavetas. Daqui a pouquinho tem jornalismo e a gente volta com a hora final das campeãs da semana.

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5: 10:01 e vem aí a quermesse da paróquia Nossa Senhora de Fátima e Santa Luzia no Salão Paroquial João Paulo II no bairro Altino Arantes. A festa terá início no dia 31 de julho e será realizada todas as sextas-feiras e sábados, oferecendo um ambiente espaçoso, com comidas típicas, música boa e diversas atrações para todas as idades. Além das delícias da culinária tradicional, a programação contará com uma ação entre amigos que terá premiação de R$6.000. As adesões custam R$20 e já estão à venda na Secretaria da Paróquia Nossa Senhora de Fátima e Santa Luzia. A organização convida toda a população para prestigiar o evento, levar a família, reunir

0: 16 anos ou mais em 139 municípios brasileiros nos dias 17 e 18 de junho. A margem de erro é de 2 pontos percentuais para mais ou para menos e o nível de confiança é de 95%.
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0: Vamos seguindo aqui na Difusora com as campeãs da semana, sabadão, dia 4 de julho, ano 2026, 24 graus a temperatura aqui nos estúdios 1 da Difusora, a temperatura externa aqui na Santos Dumont, no centro de Batatais, está na marca dos 23 graus, a umidade relativa do ar 61% e o tempo. O tempo tá bom e a gente segue com as campeãs da semana até às 11 horas com Supermercados Noni, onde você compra, onde você economiza, é goleada de preços baixos no Supermercados Nori. 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E aqui o sucesso não para. Vamos abrindo a hora final das campeãs da semana, trazendo essa de Júnior e César, Cheiro de Culpado.
1: Aí, Júnior, o que será que tinha naquele áudio, hein, meu irmão?
2: César, eu também quero saber, viu?
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10:15, mais um sucesso que passou por aqui, Tiaguinho, Pensamentos Intrusivos também, Grupo Menos é Mais, Champai, a Difusora sempre ao seu lado. Tem um recadinho aqui, gente, que amanhã a missa das 19 horas no Santuário Bom Jesus, a Igreja da Matriz aqui no centro, não vai ter a missa das 19 horas devido ao jogo da nossa seleção brasileira, Brasil contra a Noruega, tá certo? Então é o recadinho aí do Padre Pedro. Amanhã a missa das 19 horas não vai acontecer no Santuário Bom Jesus aqui da Cana Verde, tá? Então aí devido ao jogo da nossa seleção brasileira que vai ganhar, se Deus quiser aí, vai para as quartas de final, Brasil e Noruega. Então um recado a todos os fiéis. Deixa eu mandar um abração aqui para o casal, a Clarinda Milan e o seu Antônio Milan. Amanhã vão completar 57 anos, de vida conjugal, 57 anos, bodas de lápis lazuli. Este marco especial simboliza a força, a verdade e a vitalidade de um relacionamento que atravessou quase 6 décadas, né? Que maravilha! Abração das filhas, a Luciana, a Silveli, também dos genros, dos netos, enfim, toda a família. Parabéns, parabéns, parabéns, Clarinda Milan e seu Antônio, 57 anos amanhã, e tem é que mais é comemorar mesmo. Bodas de lápis de lazuli. É uma pedra preciosa, conhecida por sua tonalidade azul profunda, e está associada à clareza mental e ao fortalecimento dos laços. Por ser um período tão longevo, a data é um momento perfeito para reunir a família, relembrar histórias e renovar os votos de cumplicidade. A gente vai para o intervalo e já já a gente volta.

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6: Para garantir uma rotina com sono de qualidade, existem alguns truques que você pode seguir. Tomar chás calmantes, evitar mexer no celular durante a noite, praticar exercícios, criar o hábito de leitura e se alimentar de forma correta. Isto é, comendo alimentos mais leves e saudáveis à noite. Seguindo essas recomendações, fica muito mais fácil garantir boas noites de sono e bem-estar a longo prazo.
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10: Mas já são 10 horas e 21 minutinhos. Alô, meu amigo Juninho. Oi, Juninho. Um abraço pra você, viu? Toda a turminha aí da drogaria que estão curtindo aqui a nossa difusora, a Droga Lourdes. Obrigado aí sempre pelo carinho de vocês. Minha amiga Gorete, lá das Espanholas, Vilas Espanholas, também está acompanhando. A Isabel Zangrande, um forte abraço. Obrigado, obrigado de coração aí a todos. Já mandei abraço pro Meinha. Se eu esqueci, eu tô mandando de novo, viu? Alô, Meinha, forte abraço pra você. Obrigado aí pela escolha aqui nos 88. Deixa eu mandar um abração também pro Padre Neuci Souza, gente. Ontem o padre passou por cirurgia nas duas pernas. Tá bem, graças a Deus. Agora está se recuperando. Tá lá, né, no repouso, se recuperando. E agradecendo aí pelas orações. Saiu tudo bem a cirurgia, né, que ele fez nas suas duas pernas, o padre Neuci Souza. E logo, logo vai jogar futebol agora. Agora o homem vai fazer gol. Ah, agora aguenta o padre Neuci, hein? Jogando bola, dançando. Agora sim, agora vai ficar bom demais, né, padre? Um abraço aí pro senhor, viu? E boa recuperação. Às 10 horas e 21 minutos, vamos seguindo aqui com as campeãs da semana. Murilo Huff, Saudade Estranha. Na sequência já tem o Péricles e a Ana Castela, Simplesmente Acontece.
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0: Damocles, tá aí, Ana Castela, Simplesmente Acontece. Agora são 10 horas e 26 minutos, 10 e 26, é sucessos, manhã gostosa de sabadão, bom finalzão de semana, tudo de bom aí, viu? Forte abraço. É, para vocês que estão ligadinhas aqui, deixa eu mandar um abraço, Luciano, estou ligado aqui na Vila Lídia, fazendo aquela faxina na casa da tia Carminha, muito obrigada, a Tatiane Cristina, né? Oi, Tatiane, grande abraço para você, obrigado aí pelo carinho, obrigado, um abração para a tia Carminha também, que está sempre aqui curtindo a nossa difusora, a Fátima, oi, Fátima, tá aí, Fátima da Vila Maria, né? Tá ligada aqui na nossa difusora. É, ô Fátima, a previsão aqui, dizem que a França vai ser a campeã da Copa do Mundo. Mas eu só acredito depois aí, quando anunciar, né? O apito final da Copa do Mundo, né? Se a França for pra final... Se o Brasil, de repente, for para a final com a França, só depois do apito que a gente vai saber quem vai ser a campeã, né? Tomara que seja o Brasil, viu? Tomara, o nosso Brasil, a nossa seleção brasileira. Alô, José Roberto Picolezeira, forte abraço para você. A nossa amiga Neuza, né, Neuza? Um abraço. Valeu, valeu, valeu. A Sueli Cristina Paulino. Oi, Sueli, lá do Altino Arantes. Também está aqui com a nossa difusora, sempre, sempre ao seu lado. Juliano Rodrigues, chegando com informações.
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2: Estamos de volta, Luciano, com Maravilha. Mais informações esportivas aqui dentro das campeãs da semana. E agora, já no momento esportivo, duelo de gigantes nas oitavas da Copa do Mundo.
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2: É, torcedor, chegamos às oitavas de final da Copa do Mundo 2026. Brasil e Noruega se enfrentam amanhã, domingão, às 17 horas, horário de Brasília, em busca de uma vaga nas quartas de final. Apesar de ter feito um gol a mais na competição e levar vantagem em quase todos os scouts disciplinares, a seleção norueguesa chega para a partida bem atrás quando se trata dos números defensivos. A Noruega sofreu 6 gols a mais do que o Brasil e foi vazada em todos os jogos. Além disso, a equipe brasileira efetuou 20 desarmes a mais do que os Vikings. O Brasil leva vantagem sobre a Noruega em 8 scouts. São eles: assistências, gols sofridos, finalizações defendidas, finalizações para fora, desarmes, jogos sem sofrer gols, faltas sofridas e pênaltis perdidos. Já a seleção norueguesa vence em 6. Gols marcados, cartões amarelos, faltas cometidas, pênaltis sofridos e impedimentos.
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0: Acertando a hora, agora são 10h31, 10h31. 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Às 10 horas e 32 minutos, o sucesso não para. Tá chegando Cleiton e Romário, Zé Neto e Cristiano. Não namora.

0: canções.
1: Essa foi de Felipe Rodrigo Ignora, que nos 88 é as campeãs da semana, só sucessos rolando. Calma, calma, que vai ter mais pra rolar após o intervalo, hein? Já já a gente volta com outros sucessos.

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4: O rosto não tem um tom só, então vale misturar bases de tons diferentes, desde que elas sejam da mesma marca. Nesse processo, não se esqueça de aplicar o produto no pescoço, nas olheiras e na nuca.
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5: Maravilha, as campeãs da semana. Agora são 10 horas e... quanto já? Meu Deus. 10h39. É isso aí, as campeãs da semana. Vamos curtir mais sucessos. Tá chegando Kleber e Cauã, Mil Adjetivos. Depois tem Zezé de Camargo, Irmão da Lua, Amigo das Estrelas.
7: 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Kleber e Cauã.
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Zezé de Camargo, irmão da lua, amigo das estrelas. Gente, daqui a pouquinho no jornalismo eu vou falar sobre duas pessoas que morreram em Batatais, um acidente entre uma bicicleta elétrica e uma moto, tá? Foi na madrugada deste sábado aqui na nossa cidade. Daqui a pouquinho a gente vai falar a informação. E eu gostaria de chamar a atenção principalmente dos pais. Você que é pai, que tem amor pelo seu filho. Hoje a gente vê a garotada, hoje os meninos, as meninas, tudo com essas motinhas elétricas, scooter, né? Tudo andando aí na cidade. Igual louquinhos, louquinhos, louquinhos. Para baixo e para cima com essas motinhas elétricas. Não tem nenhuma experiência de trânsito. Passam no sinal vermelho, sobem na contramão, sobem em cima da calçada. Precisa dar um jeito. Precisa dar um jeito. Porque virou assim, ó. A gente percebe a garotada hoje, né? Que o papai tem condição de comprar uma motinha elétrica para o filho e ele anda sem capacete, não respeita trânsito, não dá seta nessas motinhas. Viu, papai? Viu, mamãe? A gente vê que a maioria é tudo, vamos dizer assim, né? Pessoal da classe média, alta, que está andando com essas motinhas aí. Porque o pobrinho, coitado, vai de bicicleta, né? Anda de bicicleta. Então, aos responsáveis aí, pai e mãe, não faça isso. Tem que ter uma lei que tem que ser assim, ó, maiores de 18 anos, não precisa ter a carta, não, mas ter um pouquinho de noção de trânsito, que respeita o trânsito, que não fica aí para cima e para baixo, sem capacete, fica cruzando no sinal vermelho, fica subindo em cima da calçada, andando na contramão, não é? Cortando a frente dos outros. Então tem que ter uma lei, principalmente aqui na nossa Batatais, né? Que seja maiores de 18 anos aí, porque tá difícil andar na nossa cidade aí com esses jovens em cima dessas motinhas aí, né? E não adianta você falar para eles, não. Estão nem aí. Então precisa aí, sei lá, criar uma lei municipal aí acima de 18 anos, fiscalização, tem que estar com capacete, dirigindo tudo certinho. Senão, vai acontecer mais acidentes aí, ó. Duas pessoas morreram nesta madrugada aqui em Batatais. Acidente entre uma bicicleta elétrica e uma moto aqui na nossa Batatais. Daqui a pouquinho eu vou ter as informações, tá certo? Mais responsabilidade, você que ama o seu filho, a sua filha aí, viu? E anda direito, anda aí de capacete. Estão nem aí, estão nem aí, sem capacete, sem nada, um desrespeito total no nosso trânsito. Bom, gente, vamos de música, vamos lá. Aí eu fico, nossa senhora. Zé Neto e Cristiano, Cadeira Cativa, depois Diego e Vitor Hugo, Beijei a Cura.

Diego e Vitor Hugo, BG e Acura, também Zé Neto e Cristiano, cadeira cativa, agora faltando 9 minutinhos para as 11. Deixa eu mandar um abraço pro Luiz Saqueto, né, Luiz? Bem lembrado também, não é só essa turminha aí da motinha elétrica e os jovens, mas também tem muitos entregadores aí que estão andando numa velocidade... cortam o sinal vermelho também, né? Então tem que tomar juízo também. Fora essas motinhas com escapamento aí barulhento, não é? É, eu já vi muito aí, eu até assusto de vez em quando com alguns entregadores. Não é generalizando todos, não. Alguns entregadores aí estão também, ó, andando daquele jeito, hein? Andando no talo, cortando sinal, não respeitando o trânsito. Então aí, moçada, devagar, coloque a vida de vocês e de outras pessoas inocentes em risco, viu? Então vamos respeitar aí, vamos ter uma união no trânsito, não é verdade? Então é isso, vale para todos aí, tá certo? Principalmente a garotada aí que não tem noção nenhuma de trânsito, de carta, sobe em cima aí desses patinetinhos aí também. É um perigo aí, viu, gente? É um perigo. Eu acho que tem que conversar bastante, abordar sobre este assunto aí. E a gente dá o alerta aí antes do pai aí querer comprar aí um dar de presente aí essa molecada de 13 anos aí, 12, 13, 14 anos, tá tudo, né, com essas motinhas. A gente fica bobo ver em porta de escola aí saindo várias motinhas aí desse jeito. É, então complicado. E você que tem a sua carta aí de motorista, respeite o trânsito, tá certo? Bom, vamos chegando ao final aqui das campeãs da semana. Daqui a pouquinho vamos ter jornalismo e o Baú 88 para a gente recordar. A última música, Elis Just Cowgirl. Nori volta na segunda-feira no nosso Difusora Rádio Show com muito carinho.

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11: Faltando um minutinho para as 11 horas da manhã. Um acidente de trânsito envolvendo motocicleta Honda XRE300 e uma bicicleta elétrica deixou duas pessoas mortas na madrugada deste sábado por volta da 0 hora e 50 minutos na Avenida Moacir Dias de Moraes, próximo à UPA, em Batatais. O condutor da motocicleta morreu no local em decorrência dos ferimentos provocados pelo impacto. Segundo o ciclista, foi socorrido pelo SAMU, Serviço de Atendimento Móvel de Urgência, em estado grave, mas não resistiu após dar entrada na UPA. Quando a Polícia Militar chegou ao local, equipes do SAMU e do Corpo de Bombeiros já prestavam atendimento às vítimas. O médico da USA, que é a Unidade de Suporte Avançado, constatou o óbito do motociclista de 47 anos que sofreu uma parada cardiorrespiratória após a colisão. Já o condutor da bicicleta elétrica foi encaminhado à UPA com ferimentos graves. Apesar do atendimento médico, ele morreu pouco depois de dar entrada na unidade. Após o atendimento da ocorrência, a área foi preservada para a realização da perícia técnica e a remoção do corpo da vítima que permaneceu no local. Concluídos os trabalhos periciais, a motocicleta e a bicicleta elétrica foram deixadas à disposição dos responsáveis que estavam presentes. Essa informação é do portal Batatais 24 Horas. E a Secretaria Municipal de Saúde de Batatais informa que a vacina pneumocócica 20 valente, a VPC 20, já está disponível em todas as salas de vacinação das unidades básicas de saúde do município. O imunizante passou a integrar o PNI, que é o Programa Nacional de Imunizações, e está sendo aplicado gratuitamente conforme o Calendário Nacional de Vacinação e as orientações do Ministério da Saúde. A VPC 20 protege contra doenças como pneumonia, meningite, sepse, otite e outras infecções graves, especialmente em crianças pequenas. Durante o período de transição estabelecido pelo Ministério da Saúde, a vacinação segue esquemas específicos de acordo com a idade e o histórico vacinal da criança. A VPC 20 é destinada às crianças de 2 meses até 4 anos, 11 meses e 29 dias, observando a situação vacinal de cada paciente.
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4: Sejam todos bem-vindos a mais uma edição do nosso Baú 88, sabadão, dia 4 de julho, ano 2026. Para você aí que está ligadinho com a gente, segue aqui na Difusora, agora só sucessos mais do passado, hein? E a gente já começa trazendo a Cyndi Lauper. Girls just want to have fun. Vamos recordar.

aí, Car Douglas aqui nos 88, é o baú pra você curtir, pra você matar saudades, pra você recordar. Alô Luiz Saqueto, um grande abraço pra você, minha amiga Neuzinha do Alvorada também, sempre ligadaça aqui na nossa difusora e chegando mais. Vocês lembram dessa? Cidade Negra, Girassol. Vamos curtir, vamos recordar.

É o Baú 88, às 11h18, Suzane Vega com Luca, também Cidade Negra, Girassol. Agora são 11h19, o intervalo é rapidinho, já já tem mais baú pra gente rodar, pra gente recordar.

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2: Para manter o ambiente organizado e bem disposto na cozinha, separe os itens por categoria. Assim você vai saber onde cada coisa vai estar guardada, como panelas, talheres, louças e alimentos. E vai facilitar na visualização de qual artigo você está precisando.
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8: São 11:22, 11:22, depois o Baú tem informações esportivas com o Fábio Alexandre, inclusive falando aí do jogo de amanhã da nossa seleção brasileira contra a Noruega. E eu lembro também que a missa das 19 horas, a missa que acontece todos os domingos aqui no Santuário Bom Jesus, não vai ter a missa das 19 horas amanhã devido o jogo, né? Então, não vai ter a missa e não vai ter a transmissão da missa que todos os domingos a gente transmite aqui nos 88,3. Vamos de música? Vamos com Titãs, Homem Primata!

Pet Shop Boys, que saudade gostosa, também Titãs, Homem Primata. Bom, gente, eu vou pro meu descanso deste finalzão de semana, né? Na segunda-feira, se Deus quiser, eu volto após as 9 horas, logo após o Café com Notícias, né? Às 9 horas da manhã. Já o Fabinho Alexandre vem aí com as informações esportivas. Depois, o Bruno com a sua equipe no programa Encontro com Deus. O Padre Neuci, a gente sabe, ele passou por cirurgia ontem nas duas pernas, está recuperando, está bem, graças a Deus. Então ele vai ficar de moio um pouquinho, né? Vai ficar de moio um pouquinho aí e logo ele vai estar aqui de volta aí fazendo o programa que ele gosta tanto aí de sábado. Então é isso aí, então boa recuperação, viu, Padre Neuci? Lubis, um abraço também pro Mateusão. Vamos deixando duas saudades: Ryan com Lose My Religion e Jota Quest no clima aí para incentivar a nossa seleção brasileira pra frente.

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5: 11:37. Bom dia em campo, Difusora nos esportes deste sábado, sabadão, primeiro sábado de julho de 2026. Hoje, 4 de julho de 2026, dia da independência dos Estados Unidos, Lubis. 4 de julho. Exatamente, dia da independência dos Estados Unidos. Bom dia, Lubis, e um bom dia para você que está sintonizado aqui na programação da Difusora FM 88,3. Daqui a pouquinho, definidos os confrontos das oitavas de final da Copa do Mundo. Amanhã, 17 horas, tem Brasil em campo contra a seleção da Noruega. Daqui a pouco os detalhes.

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5: A pliometria pode ser definida como um treino de saltos. Durante o treino, são realizados agachamentos seguidos de saltos. A ideia é pular em uma superfície mais alta, como escada ou caixa, trabalhando a força das pernas. Ao realizar esse movimento, as pernas tendem a ficar mais definidas. Aprimora-se a velocidade, elasticidade e a coordenação motora.
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6: Onze e 41, antes da gente falar de Copa do Mundo, vamos falar do Batatais Futebol Clube, a base do Batatais, jogos que estão em andamento, Campeonato Paulista, enfim, as categorias, por exemplo, Sub-11 hoje, né? Neste sábado, dia 4 de julho, temos a nona rodada. Sub-11 do Batatais hoje, às 14 horas e 30 minutos, jogando no Escatenão. Batatais e Botafogo de Ribeirão Preto, né? No primeiro confronto, Sub-11, Batatais e Botafogo de Ribeirão Preto, às 14 horas e 30 minutos. Na sequência, já tem o Sub-12 também, Batatais e Botafogo de Ribeirão Preto. Torcedores, vamos ao Escatenão prestigiar aí os garotos do Batatais. Trabalho sendo realizado pelo Jean, pelo Rafinha, enfim, essa parceria com o Batatais e esse trabalho com a base Sub-11 e Sub-12, hoje, portanto, enfrentando o Botafogo no Escatenão. Repito, primeiro jogo Sub-11 às 14 horas e 30 minutos, Batatais e Botafogo, na sequência Sub-12, Batatais também e Botafogo de Ribeirão Preto. Já nas categorias 15, né? 15, categoria Sub-15, Batatais joga fora de casa, está jogando, né, contra o Bandeirante na cidade de Brodowski, tá certo? Jogando na manhã deste sábado, Batatais Sub-15 e também o Batatais Sub-17 jogando. Batatais Sub-17 está jogando agora contra o Bandeirante no estádio Mário Lima Santos na cidade de Brodowski. Boa sorte também aí, Sub-15 e Sub-17 do Batatais Futebol Clube. O Sub-20 do Batatais jogou na tarde de ontem no Escatenão. A equipe enfrentou o Taquaritinga, o CAT, Clube Atlético Taquaritinga. Jogou no Escatenão, Dr. Oswaldo Escatena, e perdeu pelo placar de 2-0 a equipe Sub-20 jogando na tarde de ontem no estádio Dr. Oswaldo Escatena. É a base do Batatais aí, jogos em andamento, campeonatos em andamento, Sub-11, 12, 13, 14, 15, 17 e também Sub-20. Agora vamos falar da Copa do Mundo. definidos aí, não definidos os conflitos.

0: confrontos das oitavas de final da Copa do Mundo 2026. Ontem tivemos os últimos jogos aí, né, da fase mata-mata para definir, terminar de definir todos os confrontos aí das oitavas de final. Bom, ontem, já de madrugada, a Suíça bateu a Argélia por 2-0. O jogador da Suíça perdeu um gol ontem, né? Que coisa horrível, gente. O gol escancarado, ele chutou chutou a bola fraca e deu tempo do goleiro defender ainda, né? Que coisa feia. Mas venceu, a Suíça venceu 2-0, eliminando a Argélia e continua na competição. Na tarde de ontem, a Austrália enfrentou o Egito, tempo normal 1-1, prorrogação 1-1 e a decisão foi para os pênaltis. E o Egito de Mohamed Salah, Marmouche e Companhia Limitada, o Egito bateu a seleção da Austrália nos pênaltis pelo placar de 4-2. A Austrália também deu adeus à Copa do Mundo, o Egito segue na competição. E à noite, em um jogo emocionante, não é? A Argentina enfrentando o Cabo Verde. Rapaz do céu, acho que ninguém esperava esse confronto. Olha, eu vou te falar uma coisa, acho que o mundo todo ontem estava torcendo para Cabo Verde, viu? Menos os argentinos, né? Mas a torcida do Cabo Verde ontem estava em grande massa torcendo aí, né, para a equipe, né, de Cabo Verde, o menor país disputando uma Copa do Mundo e pela primeira vez. E foi de igual para igual, viu? A Argentina saiu na frente, Cabo Verde foi lá e empatou. A Argentina fez 2-1. O jogador do Cabo Verde meteu um golaço, foi lá no ângulo, né, do goleiro da Argentina, 2-2, e depois a Argentina fez 3-2 e foi o placar final, né? O cansaço bater nas duas equipes, né? Tanto a Argentina, eu acho que sentiram mais os jogadores da Argentina do que os jogadores de Cabo Verde, viu? Jogadores da Argentina ontem muitos com cãibras, né? Terminou o jogo, desabaram em campo, pregados em campo, cansaço muito forte, o calor está muito forte nos Estados Unidos. Argentina, atual campeã, venceu o Cabo Verde, né? E passa às oitavas de final. Cabo Verde eliminado, está fora. E parabéns a essa equipe, ao trabalho que essa seleção, né? E detalhe, viu? Termina a Copa do Mundo e não perdeu nenhum jogo. Ah, perdeu na prorrogação, mas prorrogação não conta. Então, Cabo Verde foram 4 jogos e 4 empates no tempo normal. Então, dá adeus à Copa do Mundo sem nenhuma derrota, porque na prorrogação, né, não conta. Então, 3-2 para a Argentina, Argentina segue e Cabo Verde está fora. E no outro jogo da noite de ontem, o último jogo, o jogo que fechou essa primeira fase de mata-mata da Copa do Mundo, a Colômbia bateu a seleção de Gana pelo placar de 1-0. Era a última equipe africana, né? Aliás, não era a última. Gana, portanto, perdeu, né, para a Colômbia por 1-0 e está fora da Copa do Mundo. O jogo foi na noite de ontem, às 22h30. Bom, torcedor, vamos então aos confrontos. Definidos aí todos os confrontos das oitavas de final da Copa do Mundo. Vamos lá. Hoje teremos 2 jogos, né? Então vamos a eles. Hoje, às 14 horas, Canadá, um dos países anfitriões da Copa do Mundo, o país sede, o Canadá, enfrenta a seleção do Marrocos. Hoje, às 14 horas, o jogo será em Houston, nos Estados Unidos. E às 18 horas, Paraguai, esse jogo aqui vai ser de lascar, hein? Paraguai contra a seleção da França. Portanto, Paraguai e França se enfrentam hoje às 18 horas na Filadélfia, terra do Rock Balboa, né? Quem assistiu o filme Rock Balboa, o Rock era da cidade de Filadélfia, da cidade da Filadélfia. E em Houston, às 14 horas, primeiro jogo de hoje, o Canadá enfrenta Marrocos, né? Quem passar chega às quartas de final da Copa do Mundo. Amanhã, torcedor, todas as atenções voltadas para, né, a nossa seleção, a seleção brasileira. Amanhã teremos 2 jogos, né? E quais são aí esses jogos. Às 17 horas, o Brasil, a nossa seleção, entra em campo amanhã contra a seleção da Noruega, de Erling Haaland e Companhia Limitada. Brasil e Noruega se enfrentam amanhã às 17 horas. E na sequência, 21 horas, né? Aliás, um pouco mais tarde, 21 horas, o jogo do Brasil será em Nova Jersey, nos Estados Unidos. E no estádio Azteca, no México, jogão de bola também, hein? Tem México e Inglaterra. E a Inglaterra, além do México em campo, enfrentando em peso também a torcida do México, hein? México e Inglaterra, 21 horas amanhã, no Azteca. Lembrando, quem passar de Brasil e Noruega, pega quem passar de México e Inglaterra. Na segunda-feira, dois confrontos. 16 horas, Portugal enfrenta Espanha e em Dallas, né, nos Estados Unidos, e às 21 horas em Seattle, os Estados Unidos, seleção também anfitriã, encara a seleção da Bélgica. Lembrando que o México também é outro país anfitrião. E na terça-feira, né? Terça-feira, às 13 horas, Argentina e Egito, e às 17 horas, Suíça contra a Colômbia. Os confrontos das quartas de final já estão mais ou menos desenhados. Quais são? Quem passar de Paraguai e França, aliás, quem passar de Canadá e Marrocos, pega quem passar de Paraguai e França nas quartas de final. Quem passar de Portugal e Espanha, pega nas quartas de final quem passar de Estados Unidos e Bélgica. Quem passar pelas oitavas de final agora entre Brasil e Noruega, vai pegar quem passar, né, nas quartas de final, quem passar de México e Inglaterra. E quem passar do confronto Argentina e Egito, na terça-feira, 13 horas, vai pegar quem passar às 17 horas do confronto Suíça e Colômbia. Portanto, a nossa seleção, estamos confiantes, é claro, passando amanhã pela Noruega. Detalhe, viu, gente, que tem que ser lembrado: o Brasil nunca ganhou da Noruega, tá? Então, só para deixar uma informaçãozinha a mais aí, o Brasil nunca ganhou da Noruega. Tem que ser amanhã, viu, torcedor? Se o Brasil passar amanhã, passando amanhã pela Noruega, o Brasil vai pegar México ou Inglaterra nas quartas de final. E passando nas quartas de final, o Brasil pode pegar, sabe quem? Lá na frente, na semifinal, a Argentina, né? Então esses são os confrontos aí já desenhados aí, né? Ah, o Brasil não pode pegar a França? Não. Brasil e França só vão se enfrentar na final, né? Se chegarem até a final. Mas agora, oitavas de final, Brasil e Noruega. Se o Brasil passar nas quartas de final, podemos pegar México ou Inglaterra. E na semifinal, Brasil chegando à semifinal, podemos enfrentar a seleção da Argentina também, se chegar à semifinal. São os confrontos, aí, os prováveis confrontos das quartas de final em diante. Das oitavas de final, já sabemos como vai ser, não é? Amanhã, o técnico Carlo Ancelotti ainda não definiu, tá certo? Quem é o substituto de Paquetá, que está fora. Vai definir hoje ou vai definir amanhã quem será esse substituto do Lucas Paquetá na equipe da seleção brasileira, para definir, será que é o Martinelli, que fez o segundo gol na vitória contra o Japão na última segunda-feira? Pode ser, né? Então, fica esse ponto de interrogação, quem entra no lugar do Lucas Paquetá no jogo contra a Noruega amanhã. E vamos torcer, torcedor, pensamento positivo, o jogo não será fácil, né? Mais um confronto difícil, assim foi como o Japão, talvez mais vai afunilando e vai ficando mais difícil, né? Chegar até a final não é fácil, não. e levantar a taça é mais difícil ainda. Mas todas as energias positivas para a nossa seleção brasileira, muita gente já reservando amanhã, preparando a carninha, preparando a cerveja para o churrasco na hora do jogo, tá certo? Só que não vai beber muito antes, né? Porque senão vai chegar na hora do jogo, né? Já tá, vai estar sem condições de assistir o jogo, né, Lupes? Então, bebe moderado, né? Ou procura beber mais tarde, começar mais tarde, para na hora do jogo tá inteiraço, tá vivo ali, né? Não só... É, também tem a segundona, viu, gente? Não vamos exagerar amanhã, principalmente se o Brasil vencer, né? Não vamos exagerar amanhã, porque no outro dia, meu amigo, é segunda e muita gente pula cedo na segunda para trabalhar, né? Então vamos amanhã com moderação, né? Não beber muito antes, porque se beber muito antes vai chegar na hora do jogo, já vai estar dormindo, né? Entregando os pontos, né? Naquela ressaca danada. Mas vamos torcer, né? Pensamento positivo, todas as energias positivas para a nossa seleção, a seleção brasileira, que possamos amanhã passar contra a seleção da Noruega e chegarmos aí, subirmos mais um degrau nessa escada amanhã. Subindo mais um degrau, chegamos aí às quartas de final. Primeiro, temos que passar pela seleção da Noruega amanhã. E nosso pensamento, é lógico, é sempre positivo na nossa seleção brasileira. 11h55, final torcedor do Difusora nos Esportes deste sábado, na sequência ao vivo pela programação da Difusora FM 88,3. Tem o programa Encontro com Deus, hoje com o Bruninho, com o Edmar. O Padre Nelci fez uma cirurgia essa semana, cirurgia de varize. Tá repousando, né, padre? Tem que repousar agora, cumprir aí, né, os requisitos médicos, cumprir certinho, viu, padre? Então, repouso, enfim, tudo mais, para voltar aí 100%, né, padre? Forte abraço, uma boa recuperação. E na sequência, como eu disse, programa Encontro com Deus ao vivo aqui pela Difusora FM 88,3, comandando hoje Bruninho e também o Edmar. A gente volta a se falar na segunda, no programa Café com Notícias, a partir das 7 da manhã, e com certeza com a informação de que a nossa seleção passou, né? Passou amanhã, passou pela seleção da Noruega e estaremos já nas quartas de final da Copa do Mundo. Forte abraço a todos, um bom jogo para a nossa seleção amanhã e torcemos, é lógico, pela vitória. 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

Muito boa tarde, estamos começando mais um programa Encontro com Deus aqui pela sua rádio difusora. O relógio marcando 12 horas, meio-dia aqui na casa da difusora. A temperatura nesse sabadão 4 de julho, marcando lá no termômetro 25 graus aqui na casa da difusora.

0: na técnica modulando os botões mágicos. Sucesso dessa emissora para colocar no ar este programa. E muitas bênçãos e graças para a sua vida, nosso amigo Lucas Oliveira. E no atendimento da sua ligação aqui, Edmar Silva, boa tarde.
1: Boa tarde, Bruno. Boa tarde, Lubis. Boa tarde aos nossos amigos radiovintes. Fique conosco até as 14 horas.
0: É, e aqui você liga e participa pelos telefones 3761-2505 ou também você pode mandar sua mensagem pelo WhatsApp 99996-1080. Povo de Deus, estamos aqui conduzindo o maior e o melhor programa do interior de São Paulo, pela sua, pela nossa...
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0: É, 12 horas e 1 minuto, eu quero atender e começar atendendo o pedido aqui do meu amigo Jean Scatena, do Riachuelo. Ele gostaria de ouvir a música O Vento, do padre Ezequiel Dalpozo, e oferece para o amigo Gilson, da Relojoaria, e também para todos, para o padre Nelci, todos os ouvintes. E também já coloca o seu pedido no coração de Jesus. Então, Jean, você pediu sucesso chegando. 12 horas, 2 minutos, O Vento. Padre Ezequiel Dalpozo, boa tarde. Vamos.

É 12 horas e 5 minutos, você ouviu na voz de Padre Ezequiel Dalpozo, O Vento. Quero avisar a todos vocês que o Padre Nelci fez uma cirurgia das varizes nas duas pernas na noite de ontem, na tarde de ontem, né? Por volta das 14h30 começou a cirurgia, durou até às 16h30, 17 horas, mas correu tudo bem, tá tudo bem. Ontem mesmo ele já teve a alta médica, ele já tá em casa se recuperando, tá bom? Então por isso que ele não está aqui hoje fazendo o programa conosco, mas provavelmente semana que vem ele já estará aqui conduzindo o programa Encontro com Deus com vocês, tá bom? Então, só para deixar, para avisar vocês aí que estão perguntando, que ele fez uma cirurgia, mas já está tudo bem, está recuperando. Lembrando a todos que hoje, no dia 4, sábado, nós temos celebrações às 17h45 na comunidade São Cristóvão, ali no Anselmo Testa, depois às 19h na comunidade São Francisco, tá bom? Amanhã, às 7h na comunidade do Clarelli, no Joaquim Marinheiro, depois às 7h30 lá na comunidade Nossa Senhora do Rosário, às 8h30 na comunidade Nossa Senhora Auxiliadora, às 10h na matriz de Santa Rita de Cássia, e amanhã, excepcionalmente, nós não teremos a missa das 19h na paróquia, tá bom? Então você pode participar, celebrar conosco qualquer uma dessas do final de semana em nossa paróquia. 12 horas e 7 minutos, eu quero atender o pedido aqui da Célia e quero mandar um abraço para o seu Sérgio, para a Célia, para todos os ouvintes aqui da Difusora que já estão participando, a Gorete dos Espanholas também. Então, para vocês aí, a música na voz de Padre Reginaldo Manzotti e Fafá de Belém, A Tempestade Vai Passar. 12 horas, 7 minutos, boa tarde.

12 horas, 11 minutos, você ouviu na voz de Padre Alessandro Campos. Padre Alessandro Campos, não, desculpa, Padre Reginaldo Manzotti, Fafá de Belém, A Tempestade Vai Passar. Eu quero mandar um abraço também aqui, que já mandou sua mensagem, para Sandra Blanca, lá do Portal da Cachoeira. Ela também já colocou a sua oração no coração de Jesus e nós leremos daqui a pouco. Então você pode participar conosco aqui pelo 37612505 ou também mandar seu WhatsApp 99996-1080, tá bom? Então você pode mandar sua mensagem para nós, tá bom? Às 12 horas e 12 minutos, eu quero atender o pedido da Neuzinha. Ela pede a música Generalíssima, da irmã Kelly Patrícia. Então, Neuzinha, você pediu, sucesso chegando. 12 horas, 12 minutos, Generalíssima, irmã Kelly Patrícia. Boa tarde.

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4: É 12 horas e 18 minutos. Eu quero mandar um abraço também para a Luzia, lá do Jardim Helena, que já mandou o seu recadinho aqui. Também um abraço para a Marlene, lá da Coab. Ela pediu uma música. Nós vamos tocar daqui a pouco a tua música, tá bom, Marlene? Eu quero atender o pedido aqui da Gorete, dos Espanholas. Ela diz assim: boa tarde, Bruno. Deus abençoe. É linda, abençoado final de semana. Se possível, gostaria de ouvir a música Caneta e Enxada, com o padre Alessandro Campos. É, obrigado. Você pediu então, Gorete, o sucesso chegando na voz de padre Alessandro Campos.
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horas, 21 minutos, você ouviu aí na voz do padre Alessandro Campos, caneta e enxada que foi para Gorete lá dos Espanholas. Quero mandar um abraço também aqui que já mandou seu recadinho e pediu a sua música Rosana, do Claré Dalpico. Daqui a pouco nós vamos atender o seu pedido. Também a Sueli Cristina Paulino, lá do Altino Arantes, também já mandou seu recadinho. Daqui a pouco nós iremos atender o seu pedido. Também da Luzia, do Jardim Helena, que também mandou mensagem. Então nós estamos aqui organizando para tocar todas essas músicas, tá bom? Lembrando a todos também que a nossa paróquia de Santa Rita de Cássia está fazendo uma campanha para arrecadação financeira para colocar os climatizadores na paróquia Santa Rita de Cássia. Então, ao final de semana passado, nós lançamos essa campanha aí dos climatizadores da nossa paróquia. E então você que está nos acompanhando, nos ouvindo aí, e puder estar nos ajudando nessa campanha especial aí de climatização da nossa paróquia, no final da missa, de algumas dessas celebrações, ou também procure a secretaria paroquial, pegue seu carnezinho, nos ajude a tornar esse sonho possível em nossa paróquia, tá bom? Então, você pode nos ajudar na campanha Climatizar para Acolher. Eu quero atender o pedido agora aqui da Marlene, da Coab. Ela pede a música da Joana e ela oferece para todos da sua família, para o Padre Nancy, que deseja que ele tenha uma ótima recuperação na sua pós-cirurgia. Então você pediu, Marlene, da Coab, na voz de Joana, a padroeira...

Horas 27 minutos, você ouviu aí na voz de Joana A. Padroeira. Eu quero mandar um abraço aqui também para Sueli Cristina, que ela pede uma música. Daqui a pouquinho nós iremos tocar essa música. Eu quero atender o pedido agora da Sueli. Da Sueli Cristina, ela pede a música Meu Meta. Diz boa tarde, Bruno, tudo bem? Se puder tocar, por favor, a música Meu Mestre. Então, Sueli Cristina, do Altino Arantes, você pediu o sucesso chegando na voz de Padre Marcelo Rossi, Meu Mestre, 12 horas.

12 horas e 32 minutos, você ouvindo a voz de Padre Marcelo Rossi aí, meu mestre, que foi lá para Sueli Cristina Paulino, lá do bairro Altino Arantes. Quero mandar um abraço também para o José Roberto Picolé, que já mandou sua mensagem aqui para nós. Também o Gilson, ele pediu uma música e nós vamos colocar daqui a pouquinho, tá bom, Gilson? Um abraço para você e todos da sua família que estão nos acompanhando. Eu quero atender o pedido agora da Luzia, lá do Jardim Helena. Ela pede a música Milagre de Tambaú, é isso, né, Lubes? Milagre de Tambaú, na voz de quem que é? Milagre de Tambaú, Padre Alessandro Campos. Então, você pediu, Luzia, sucesso chegando. 12 horas, 33.

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4: A castração é uma cirurgia simples que, dependendo da idade do animal, pode evitar doenças como tumor na próstata e biometra. 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
6: É, 12 horas e 39 minutos, nós vamos para o primeiro quadro do nosso programa.
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6: 12 horas e 40 minutos, nós vamos agora rodar a mensagem do dia na voz de Rodrigo Souza, da Canadá FM, que diz: quantas vezes você já agradeceu por tudo aquilo que é feito dentro da tua casa? Será que você valoriza quem cuida de tudo para que sua família viva bem? Você enxerga o esforço que existe nos detalhes ou só percebe quando eles deixam de existir? E se por um único dia uma pessoa parasse de fazer tudo, o que faz? Será que a sua casa continuaria funcionando da mesma maneira? Então, na voz de Rodrigo Souza, da Canadá FM, a mensagem do dia.
8: Era uma manhã comum. Enquanto muita gente saía para o trabalho, o homem também pegou as chaves do carro, deu um beijo rápido na esposa e foi-se embora. Antes mesmo do portão fechar, ela já estava recolhendo os pratos do café, organizando a cozinha, acordando os filhos, preparando os uniformes, conferindo mochilas, procurando a meia que havia desaparecido e respondendo às dezenas de perguntas que só uma mãe consegue responder. Depois que a casa ficou vazia, não veio o descanso. Muito, mas muito pelo contrário. Vieram as roupas para lavar, a cama para arrumar, o chão para limpar, a comida para preparar, as contas para pagar, a ida ao mercado, o remédio que precisava ser comprado, a roupa que precisava ser passada e uma lista interminável de pequenas tarefas que ninguém percebe, mas que fazem uma casa funcionar. No fim da tarde, os filhos voltaram. vieram as lições da escola, os banhos, os lanches, as conversas, os abraços, os choros, os conselhos e mais tarde, o jantar. Quando a noite chegou, o marido entrou pela porta cansadaço. Olhou para a esposa e perguntou, quase sem pensar: "Você fez o que hoje?" Ela sorriu. Não respondeu. Apenas olhou ao redor, como se estivesse mostrando tudo o que fez com os olhos. A mesa estava posta, a casa organizada, os filhos alimentados, as roupas limpas, passadas. Tudo parecia tão natural que ninguém imaginava o quanto de esforço existia por trás daquela aparente tranquilidade. A verdade é que existem trabalhos que terminam quando o expediente acaba. Mas existe outro que recomeça todos os dias, sem férias, sem 13º, sem folgas, e muitas vezes sem reconhecimento. Talvez o maior erro seja acreditar que cuidar de uma família é obrigação, quando na verdade é uma das maiores demonstrações de amor que alguém pode oferecer. Quantas vezes você já agradeceu por tudo aquilo que é feito dentro da sua casa? Quantas vezes? Será que você valoriza quem cuida de tudo para que sua família viva bem? Você enxerga o esforço que existe nos detalhes ou só percebe quando eles deixam de existir? E se por um único dia uma pessoa parasse de fazer tudo o que faz, será que sua casa continuaria funcionando da mesma maneira? Pense nisso. Forte abraço. Ótimo sábado para você, para sua família. Que Deus nos proteja, que Ele nos permita viver mais um lindo e abençoado final de semana.
6: 12h44, você ouviu aí Rodrigo Souza da Canadá FM, a nossa mensagem do dia, tá bom? Eu quero atender o pedido agora da Rosana do Claré Dal Piccolo. Ela pede a música do Anjos de Resgate, Maria e o Anjo, e ela oferece essa música para Maria Vitória e a Neide, para todos os ouvintes. Então, você pediu, Rosana, um sucesso chegando na voz de Anjo de Resgate, Maria e o Anjo, 12h44.

12 horas e 48 minutos. Você ouviu aí Maria e o Anjo. Eu quero atender o pedido aqui. Deixa eu ver quem que pediu aqui. Foi o José Roberto Picolé, né? Ele pede uma música aqui do Padre Fábio de Melo. Eu quero oferecer também essa música para Maria Madalena, lá do Joaquim Marinheiro. Ela pede uma música, boa tarde, Bruno. Oferece uma música para minha família, e para a Cristiane, minha vizinha, e a todos da comunidade Santo Antônio Maria Clara. Então, Madalena, vai para você, vai para o José Roberto, para a Sônia lá do Altinarantes também, que já mandou seu recadinho. Rastros na Areia. Não, Tudo é do Pai, do Padre Fábio de Melo. Então, 12 horas e 49 minutos, Tudo é do Pai, Padre Fábio de Melo.

53 minutos para encerrar esse primeiro bloco do nosso programa Encontro com Deus nesse sabadão 4 de julho de 2026. Eu quero atender o pedido aqui do Gilson. Ele diz boa tarde a todos, peço oração ao Padre Nilci. Eu queria ouvir a música do Padre Ezequiel Dalpozo, Rastros na Areia. Quero oferecer para minha tia Catarina Luquezzi, para Marta do Altino Arantes e para o Jean Scatena. Então, Gilson, você pediu, o sucesso chegando na voz de Padre Ezequiel Dalpozo, Rastros na Areia.

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3: Boa tarde.
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5: É 13 horas marcando aqui na casa da Difusora, nesse sabadão 4 de julho de 2026. Estamos voltando para a segunda hora do nosso programa Encontro com Deus e vamos até as 14 horas com você e por você. Nós queremos levar muita música, informação, entretenimento e fé para a sua vida cristã, pois quem fica sintonizado aqui nessa frequência sempre fica com um pouco do perfume de Deus no seu coração e em sua vida. A nossa equipe está aqui de prontidão para te ouvir e te escutar nessa hora final do nosso programa. Povo de Deus, estamos aqui conduzindo o maior e o melhor programa do interior de São Paulo pela sua, pela nossa...
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5: É, pela sua, pela nossa Difusora. Eu quero atender o pedido agora, voltando nessa segunda hora do nosso programa, do Ocimar, ali do Riachuelo. Ele diz, boa tarde, aqui é o Cima, e a Zilda. Eu quero oferecer essa próxima música a todos os ouvintes da Difusora, também para a Zilda. Para você, Bruno, para Edmar, para o Lubres, se puder tocar a música Eu Cuido de Ti, da Sabrina Natiele. Abençoado final de semana para todos vocês. Então, Cima, você pediu, sucesso chegando na voz de Sabrina Natiele, Eu Cuido de Ti. 13 horas, 1 minuto. Boa tarde, bom sábado.

Quero lembrar a todos que hoje nós temos celebrações às 17h45 ali na comunidade São Cristóvão, no Anselmo Testa, depois às 19h na comunidade São Francisco, no Francisco Pupim. Amanhã, às 7h na comunidade Santo Antônio Maria Claré, no Joaquim Marinheiro. Depois, às 7h30 na comunidade Nossa Senhora do Rosário, lá no bairro Antônio Romagnoli. Depois, às 8h30 na comunidade Nossa Senhora Auxiliadora, no bairro Auxiliadora. Às 10h na paróquia Santa Rita de Cássia, na matriz Santa Rita de Cássia. Então, lembrando que nós não teremos a missa amanhã às 19h, tá? Então, participe de uma dessas celebrações, desses horários. Aí nós temos aí seis comunidades que nós iremos ter celebrações esse final de semana. Então você escolhe um e participe conosco. Eu quero atender o pedido aqui agora da C. Deixa eu ver quem que pediu aqui, peraí. A Ceci, lá do Ouro Verde. Ela diz: boa tarde, Bruno. Aqui é a Ceci do Ouro Verde. Se tiver jeito, toca a música Fica Senhor Comigo. E eu ofereço para todos os ouvintes. Então, você pediu Maria Cecília, aí do Ouro Verde? Sucesso chegando na voz de Celina Borges. Fica Senhor Comigo. É.

13h10, você ouviu aí Fica Senhor Comigo, essa belíssima música que foi pra Cecila do Ouro Verde. 13h11, eu quero atender o pedido aqui da Maria Bartolomeu Campos. Ela pede a música Goodness of Gooding e da CC Winans, né, Wi? É isso daí, né, Lupes? E ela oferece para todos da sua família, Dona Sebastiana, Rossetti, pro Padre Nelci, pela sua recuperação da cirurgia e para todos os ouvintes. Então você pediu, Maria Aparecida Bartolomeu Campos, o sucesso chegando, Goodness of Goodness.

0: 13 horas e 14 minutos, você ouviu aí Goodness of Good, essa belíssima canção aí. Antes do nosso intervalo, eu quero atender o pedido aqui, deixa eu ver, da Sônia do Altino Arantes. Ela pede... Vamos ouvir o áudio dela, né, Lupes?
1: Tudo bem com você? Eu sou a Sônia aqui do Altino Arantes. Ó, pedindo muita oração, que você colocasse meu pai, Francisco Rosendo de Souza, chama ele, sou Chico, aqui do Altino Arantes. Ele tá internado em Ribeirão, né? E eu queria que você pusesse o nome dele na oração. Pra todo mundo que precisa, tá precisando da tua bênção, né? Pro padre Nelci, né? Pra todo mundo, nossa família, sua família, todo mundo, né? Que precisa. E eu queria que você pudesse, um grande favor, se pudesse tocar do padre Marcelo, coloca seus anjos na rua. E oferecer pra toda a família, pra todo mundo que precisa, tá bom? Obrigada, viu? Um bom domingo pra você, que Deus te acompanhe.
0: Obrigado, Sônia, do Altino Arantes. Nós vamos tocar Senhor, Põe Teus Anjos aqui. Quero oferecer também para o Adalberto lá do Antônio Romagnoli, também para a Elaine e Cristina, que estão todos na sintonia. Então, antes do nosso intervalo, Senhor, Põe Teus Anjos aqui na voz de Padre Marcelo Rossi, 13 horas, 16.

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6: O Instagram liberou uma atualização para adicionar legendas diferentes para cada foto ou vídeo de publicações em carrossel. A mudança atende a um pedido antigo de criadores de conteúdo que buscavam mais controle sobre a contextualização de cada imagem. Antes, era possível adicionar apenas uma legenda que aparecia para todas as fotos do carrossel. Agora, com a mudança, cada imagem pode ter a sua própria legenda, que aparecem enquanto o usuário desliza para as fotos. 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
10: 13 horas e 22 minutos. Quem você quer colocar no coração de Jesus? Qual o seu pedido, sua intenção neste momento? Vamos atender você. Ligue e participe conosco deste momento todo especial. É Jesus querendo te ouvir por meio deste quadro tão especial em nosso programa. Já vamos liberar o telefone. Você pode participar pelo 3761-2505 ou também pelo WhatsApp 99996-1080. Tem gente no telefone, Lupes? Caiu a ligação? Caiu. Então, eu quero começar lendo aqui os pedidos de quem já deixou aqui no WhatsApp. A Gorete dos Espanholas, ela diz: boa tarde, Bruno, Deus abençoe. Gostaria de colocar no coração de Jesus todos os ouvintes da Rádio Difusora. Também a Sandra Blanca, ela diz o seguinte: boa tarde, Bruno, quero colocar no coração de Jesus meu neto Gustavo, minha família, que Deus abençoe muito vocês pelo programa e abençoado final de semana a todos vocês. Também a Sueli Cristina Daltina Arantes, gostaria de colocar no coração de Jesus todos os ouvintes da Rádio Difusora. E no telefone tem gente que quer falar com a gente. Alô, boa tarde.
11: Olá.
10: Oi, Célia.
11: Tudo bom?
10: Tudo bom, é com você?
11: Tudo bom, graças a Deus.
10: Tudo bem também.
11: É bom falar contigo.
10: Que bom,
11: faz tempo,
10: obrigado.
11: Que a gente não proseia, né?
10: É verdade.
11: Mas então, fico contente em falar contigo.
10: Que bom.
11: Ó, Pode mandar?
10: Pode.
11: Ó, eu quero colocar no coração de Jesus, eu, meu pequeno grande homem que já está.
10: Sim.
11: Agora, em especial, eu quero pôr o padre Neuci, que eu já estou fazendo as orações para ele faz tempinho, né? Estou contente, porque Edmar falou que já está bem, já está em casa. Obrigada, Senhor, né?
10: Sim.
11: E que ele fique no coração de Jesus quietinho, tá bom?
10: Sim.
11: E quero colocar minhas filhas, minhas netas, meus genros, meus familiares, meus amigos de rádio, Zé Betão Cine Família, as minhas veinhas aqui por perto, que eu faço oração para elas,
10: uhum.
11: Dona Cida e o irmão dela, que eu sempre peço também, o Haroldo do Pedro Bianco, que graças a Deus está correndo tudo bem o tratamento dele.
10: Que bom.
11: Certo? E vocês aí da casa.
10: Obrigado.
11: Alô? E a minha vizinhança, fora dos que eu não estou rezando para eles, a minha vizinhança, tudo, que nem diz o padre, da direita, da esquerda, né? Da frente, de trás, todo mundo no

0: geral.
1: Tá bom então,
0: e
1: Sérgio.
0: Fica com Deus.
1: Amém.
0: Tchau, tchau.
1: Tudo bom. 13 horas e 25 minutos. Eu quero também aqui, a Elaine Cristina diz: boa tarde, Bruno. Quero agradecer por mais uma semana. Peço oração por mim, Elaine. Peço para todos que estão ouvindo o programa Encontro com Deus, pelo Padre Nelci e todos os doentes. Esse daqui também, né? A dona Catarina lá do. Dona Catarina Dalpiccolo, da Vila Maria, ela coloca no coração de Jesus todos da família Dalpiccolo, Parpinelli, Grotti e Silva, e a saudosa alma da Simone Machado da Silva. Que Deus abençoe a todos. Também aqui o Adalberto do Antônio Romagnoli, gostaria de colocar no coração de Jesus todos que estão na sintonia do programa Encontro com Deus. Também, deixa eu ver aqui quem já deixou seu recadinho no Facebook também. A Juliana Tavares pede oração por ela, pelo seu esposo Paulo Ricardo, para sua mãe Regina e seu pai João, e todos que nos acompanham pela Rádio Difusora. Também o Luciano Souza agradece pela sua saúde e da sua família. A Alessandra Mari pede oração por todos da sua família. No telefone, Lupes? Mensagem de áudio? Vamos ouvir então.
2: Ó, pelo meu nome da oração, Luzia Bárbara Jardim Helena.
1: Sim.
2: E eu, vamos de nós todos, tá bom?
1: Um abraço. Luzia do Jardim Helena, também já colocamos no coração de Jesus também aqui. A Lu Martins pede oração por ela, todos da sua família, e muita saúde e proteção divina contra todos os perigos e doenças. Também a Fabiana Silvio Silva, quero agradecer pelas bênçãos derramadas sobre mim e minha família. Também a Aline Souza pede oração pela sua família. Deixa eu ver aqui, a Sônia Regina Guedes pede oração por ela, pela sua família, principalmente pelo seu filho Natan, que completou mais um ano de vida. Parabéns, Natan. A Elisângela Oliveira, ela diz: boa tarde, Padre, suas bênçãos. Peço oração para mim, meus filhos Alexandre e Amanda, Kailane, para os meus netos Cauã, Felipe, Heitor, e para o meu pai José Eurípides, minha mãe Helena, meus irmãos Renato e Evandro, todos os meus familiares. Que Deus abençoe a todos. Também a Vera Lúcia Poli pede oração. Gostaria de pedir em especial pela minha filha Bruna Patrícia de Lima e todos os enfermos. Também o Lucas Melo diz: boa tarde, peço oração para o meu irmão Luiz Alberto, meu tio Antônio Fernando da Silva, José Luiz da Silva, minha mãe Cristina Melo e meu primo Vinícius. Que Deus abençoe a todos vocês. Também a Sandra Barbosa, peço pela minha família e por todos que precisam de orações. Também aqui no Facebook, a Fabiola Nascimento pede oração para sua família, em especial para Sebastiana Chense, que está no hospital. Também a Cláudia Helena Zapola diz: boa tarde, peço oração por todos que estão necessitando de orações e para todos seus familiares. A Isabel Silva, agradeço por tudo e peço pela saúde de todos da minha família. O Antônio Fernando Orlandini também peço oração para minha família e amigos da Difusora, e também pede oração pela recuperação do Padre Nelci. A Alice Nobre também pede oração por ela, por seus filhos, pela recuperação do Padre Nelci e todos da sua família. O Maquinado também diz: peço oração por todos da sua família e pela recuperação do Padre Nelci. A Sônia Aparecida pede oração pela sua família e para todos os doentes. Também a Ana Maria Tavares, todos que estão necessitados de uma oração e todos da sua família. Também a Márcia Maria, ela pede: vou pedir sabedoria para a minha vida financeira. Obrigado, prosperidade e gratidão a todos. Também a Elaine Cristina pede oração por todos da sua família. Também a Vera Lúcia diz: boa tarde, peço oração para mim, Vera Lúcia Miranda, meus filhos Denis, William Miranda, João Pedro, Tá, Iesca, Coelho, Jéssica, Miranda, João Vitor, Douglas, Camila, Antônio Ferraz, Maria, Aguinaldo e toda a minha família, Silva, Miranda, Napoleão, amigos e aqueles que nos acompanham. Também o Gens Catena, ele pede oração por todos da sua família, das famílias Garcia de Freitas, Catena, para o padre Neuci, para o senhor José Bertoncini e família, e todos os ouvintes, e pela alma saudosa do seu pai, Francisco Scatena. Também o Adalberto Romagnoli pede oração por todos que estão acompanhando. A Elaine Cristina também gostaria de agradecer por essa semana e colocar no coração de Jesus todos que estão na sintonia conosco. Encerrando esse nosso quadro, Jesus quer te ouvir, quero rezar com você, dizendo assim: Divino Coração de Jesus, eis-me aqui neste instante diante de vós. Nós te consagramos todas as nossas famílias, seja o nosso lar como o de Nazaré, a morada inviolável da honra, da fé, da caridade, do trabalho e da oração, da ordem e da paz doméstica. Nós o suplicamos, Sagrado Coração de Jesus, que derramei sobre todos os ouvintes e todos os membros de nossas famílias as vossas mais preciosas bênçãos, sobre todos os pedidos, todas as pessoas, aqueles pedidos de saúde e agradecimento que foram colocados no teu coração neste programa. Ó Jesus, atendei-nos segundo a tua vontade e que em vosso bendito peito encontremos no céu toda a família do vosso Sagrado Coração. Que assim seja. Amém. E vamos para uma passagem comercial e voltamos daqui a pouquinho.

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1: É 13 horas e 35 minutos, estamos voltando ao programa Encontro com Deus. Então, lembrando a todos que nós temos celebrações hoje às 17h45 na comunidade São Cristóvão, no Anselmo Tessa, depois às 19h na comunidade São Francisco, ali no Francisco Pupim. Depois, amanhã, às 7h no Claré, lá no Joaquim Marinheiro. Depois, 7h30 na comunidade Nossa Senhora do Rosário. Às 8h30 na comunidade Nossa Senhora Auxiliadora. Às 10h na Igreja Matriz de Santa Rita de Cássia. Então, lembrando você que nós não temos a missa das 19h na paróquia Santa Rita de Cássia. Então, você pode escolher uma das 6 opções aí e estar indo rezar conosco. Eu quero atender o pedido aqui da Lúcia. Ela pede a música deixa eu ver aqui, do Frei Damião, é Festa, Louvor e Adoração. Então, Lúcia, você pediu sucesso chegando na voz de Frei Damião, é Festa, Louvor e é Adoração. 13 horas, 36 minutos. Boa tarde.

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1: 13 horas 39 minutos. Você ouviu É Festa, Louvor e Adoração do Frei Damião. Vamos por mais um quadro do nosso programa.
2: Vamos agora com o quadro Cantinho Sertanejo. É hora de recordar e voltar às nossas raízes. Para você da roça, dos sítios, fazendas ou mesmo da cidade, é hora de homenagearmos a todos vocês com a música raiz no Cantinho Sertanejo.
1: É 13 horas e 40 minutos. Nós vamos agora pro quadro Cantinho Sertanejo. Nós vamos recordar e voltar às raízes do tempo que o fogão de lenha estava aceso, aquela chaleira fervendo, né, Lucas? Olha o barulho da chaleira fervendo, o café da roça coado e aquele cheiro de terra e a família ali reunida no fim do dia. Para você da roça, dos sítios, das fazendas, essa é a música que queremos homenagear a todos vocês que estão nos acompanhando hoje aqui no programa Encontro com Deus, e vai especialmente para o Adalberto Bezerra, lá do Antônio Romagnoli. Ele pediu a música O Grande Milagre, com Mococa e Moraci. 13 horas, 40

13 horas 44 minutos. Você ouviu aí essa belíssima canção que foi pro seu Adalberto, do Antônio Romagnoli. Quero mandar um abraço também aqui. Quem mandou uma mensagem foi a Maria José, lá do Alvorada. Ela diz: Bruno, coloca no coração de Jesus todos os doentes, as crianças, os jovens, os idosos e todos vocês aí do programa Encontro com Deus. E tocar a música para Maria José, Maria Passa à Frente. Então, sucesso chegando, Maria José, para vocês todos aí do Alvorada. Maria Passa à Frente, na voz de Padre Marcelo Rossi, Gustavo Lima, né? Então, 13 horas, 45 minutos. Boa tarde.

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2: 13 horas 49 minutos. Você ouviu na voz de Padre Marcelo Rossi e Gustavo Lima, Maria passa à frente. Quero mandar um abraço aqui também para Dona Luzia, para o Genésio Lamarca lá do Simara, que estão se recuperando aí também de uma enfermidade. Então Deus abençoe você, Dona Luzia, seu Genésio, um grande abraço para vocês que estão sempre na sintonia conosco. 13 horas e 50 minutos, vamos tocar na voz de adoração e vida, Shake Na.

0: 13 horas e 54 minutos, estamos chegando ao fim do nosso programa Encontro com Deus desse sabadão, 4 de julho de 2026. Quero, Dimar Silva, as considerações finais.
1: Obrigado a você que ficou ligadinho no programa Encontro com Deus. Bom domingo, boa semana e até o próximo sábado nesse mesmo horário.
0: É, eu quero dizer que foi muito bom estar aqui nesse microfone e apresentar este programa Encontro com Deus. Tenho certeza que eu vou sair daqui muito melhor. Espero que sua vida também seja muito abençoada. Que Deus te proteja e te faça uma criatura muito especial. Nós te esperamos aqui no próximo sábado a partir do meio-dia para comandar mais um programa Encontro com Deus. A você que ligou, que escreveu, que rezou, que ficou ligadinho, ligadinha aqui conosco no 88,3, o nosso muito obrigado. Ao Lupes, que esteve aqui conosco também na técnica, modulando os botões mágicos, muito obrigado. E desejo a vocês um bom final de semana. E vamos embora com a música Raridade, de Anderson Freire. Boa tarde, bom final de semana a todos vocês. Um grande abraço.

0: Você ouviu na Difusora 88 o programa Encontro com Deus, que volta no próximo sábado ao meio-dia. 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
3: Para quem tem interesse em saber como organizar uma cozinha pequena, a dica é fundamental. Adote o uso de separadores ou aramados em gavetas e prateleiras. Isso vai evitar que os utensílios e panelas fiquem misturados e bagunçados. Além disso, é uma boa forma de economizar espaço e facilitar o acesso aos itens.
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7: A superfície de sua mesa do escritório se esconde debaixo de uma montanha de papéis? Se for isso que acontece, é provavelmente que você se sinta derrotado antes mesmo de iniciar suas atividades. Muitas pessoas acabam trabalhando num espaço acanhado e desconfortável porque todo o resto da mesa está tomado por pilhas e documentos e equipamentos. Essa é uma situação absolutamente limitativa. Trabalhar com uma mesa limpa aumenta a produtividade, a criatividade e a satisfação de fazer a tarefa. Um hábito recomendável é: deixe sempre a sua mesa limpa ao concluir as atividades do dia.
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7: De vez em quando, tudo bem, mas prender os cabelos molhados todos os dias vai favorecer o aparecimento das caspas e também enfraquecer a raiz, provocando a queda dos fios.
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9: Afaste-se das pessoas negativas. Enquanto está no processo de eliminação da desordem do seu ambiente, avalie também os relacionamentos improdutivos que possam fazer parte de sua vida.
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0: 3:31.
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2: 3.
0: Oitenta e oito.
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6: Beber água ao longo do dia é essencial para o bom funcionamento do organismo, pois ajuda na digestão, no transporte de nutrientes, na eliminação de toxinas e ainda contribui para a saúde da pele.
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8: Você tem amigos que lhe causam constrangimento ou que lhe tiram energia enquanto fala ou está com eles? Você resmunga quando lhe informam que fulano ou ciclano está ao telefone querendo falar com você? Não me refiro aqui aos bons amigos que estão enfrentando dificuldades passageiras ou vivendo uma semana complicada. Refiro-me às pessoas negativas que estão realmente passando do seu prazo de validade, das quais você gostaria de livrar-se, mas ainda não teve coragem de fazer isso ou não conseguiu tomar uma providência a respeito.
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1: São quase 6 horas da tarde. 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
2: Em nome do Pai, do Filho e do Espírito Santo. Amém. O anjo do Senhor anunciou a Maria, e ela concebeu do Espírito Santo. Ave Maria, cheia de graça, o Senhor é convosco. Bendita sois vós entre as mulheres, e bendito é o fruto de vosso ventre, Jesus. Santa Maria, Mãe de Deus, rogai por nós, pecadores, agora e na hora de nossa morte. Amém. Eis aqui a serva do Senhor, faça-se em mim segundo a vossa palavra. Ave Maria, cheia de graça, o Senhor é convosco. Bendita sois vós entre as mulheres, e bendito é o fruto de vosso ventre, Jesus. Santa Maria, Mãe de Deus, rogai por nós, pecadores, agora e na hora de nossa morte. Amém. E o Verbo se fez carne e habitou entre nós. Ave Maria, cheia de graça, o Senhor é convosco. Bendita sois vós entre as mulheres, e bendito é o fruto de vosso ventre, Jesus. Santa Maria, Mãe de Deus, rogai por nós, pecadores, agora e na hora de nossa morte. Amém. Rogai por nós, Santa Mãe de Deus, para que sejamos dignos das promessas de Cristo. Amém. Oremos. Infundi, ó Deus, a vossa graça em nossos corações, para que, conhecendo pela mensagem do anjo a encarnação do Cristo, vosso Filho, cheguemos por sua paixão e cruz à glória da ressurreição, pela intercessão da Virgem Maria. Pelo mesmo Cristo, Senhor nosso. Amém. Ouçamos, meus irmãos e minhas irmãs, o Evangelho de Jesus Cristo segundo Mateus. Naquele tempo, os discípulos de João aproximaram-se de Jesus e perguntaram: por que razão nós e os fariseus praticamos jejuns, mas os seus discípulos não? Disse-lhe Jesus: por acaso os amigos do noivo podem estar de luto enquanto o noivo está com eles? Dias virão em que o noivo será tirado do meio deles. Então, sim, eles jejuarão. Ninguém coloca remendo de pano novo em roupa velha, porque o remendo repuxa a roupa e o rasgão fica ainda maior. Também não se coloca vinho novo em odres velhos, senão os odres se arrebentam. O vinho se derrama e os odres se perdem. Mas vinho novo se coloca em odres novos, e assim os dois se conservam. Palavra da salvação. Glória a vós, Senhor. Jesus fez uma declaração explosiva. Acabou-se o tempo da espera. Não é mais tempo de jejuar. Se os judeus tivessem recebido este anúncio, todo Israel estaria em festa. Festa tão grande que seu eco teria chegado a todos os povos vizinhos. Ao contrário, só os apóstolos e poucos discípulos se beneficiaram da festa naquele momento. Contudo, depois da ressurreição e da descida do Espírito Santo, os mensageiros de Cristo levarão seu anúncio de alegria a todas as partes do mundo. E hoje, estará porventura em festa o mundo cristão? Porque não são os cristãos portadores da paz? Porque não sabem semear alegria? É verdade que, embora vivamos na novidade da vida trazida por Cristo ressuscitado, ainda estamos na expectativa de que os tempos se cumpram, mas Cristo está conosco. Talvez esta verdade não alimente suficientemente nossa vida. Examina a tua fé e a tua vida. O cristão não vive fora do tempo, não foge aos graves problemas do mundo, mas, trabalhando com esforço, sempre renovado, leva a alegria por toda a parte. Que nós, cristãos, possamos levar a alegria do Senhor a todos os povos. Convido-os todos para hoje, às 19 horas, a celebração da Santa Missa na Matriz de São Sebastião. E amanhã, domingo, às 7h30 da manhã, a celebração da Santa Missa na Capela de Santa Cruz, na Fazenda Ilha. E às 9 horas na Capela Nossa Senhora Aparecida da Vila Cruzeiro, e às 10h30 e às 19 horas na Matriz de São Sebastião. E que a bênção de Deus Todo-Poderoso, Pai, Filho e Espírito Santo, desça sobre vós e permaneça para sempre. Amém.
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